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2: Nove horas e 30 minutos.
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0: 9 graus.
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1: 10 horas. 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
2: 10 horas e 30 minutos.
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4: 8 graus.
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2: 10 horas e 59 minutos.
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4: 8 graus.
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1: 11:29.
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2: Onze horas e 59 minutos.
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Rede Tua Rádio neste sábado, começando o final de semana, e você ligado aqui nas emissoras que integram a nossa rede, te fazendo companhia com a nossa madrugada até as 5 horas da manhã. Depois do Tua Essência, a madrugada da Rede Tua Rádio chega com música, com a informação e com as mensagens, a reflexão desse novo dia, desse novo fim de semana que se inicia a partir de agora. Mais uma vez, muito obrigado pela tua companhia. Em nome de todos os profissionais que integram a Rede Tua Rádio, obrigado por essa parceria. Paz e bem, bom dia!

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1: Nós vamos ter assim, ó, mínimas variando entre 5 e 7 graus e a máxima tarde na casa de 14. Claro que a gente está falando de temperaturas baixas, né? A sensação segue sendo de frio, mas não é aquela temperatura negativa. Então, dá para se dizer que é uma temperatura um pouquinho maior no domingo e na segunda-feira, que são os dois dias em que a nebulosidade fica mais carregada e tem chance, inclusive, de alguma chuva, principalmente na segunda-feira. Aí, na terça, é mais nebulosidade no período da manhã, mas assim, ó, na terça-feira vamos ter uma entrada de novo de um frio um pouco mais intenso. Então, na terça, na quarta e pelo menos na quinta-feira vamos ter frio, inclusive com chance de geadas ao amanhecer. Com a previsão do tempo, Kátia Valente.
0: Previsão do tempo. Meia-noite e 15 minutos.

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aqui da Rede Tua Rádio. Você que está nessa madrugada, muito obrigado pela companhia, muito obrigado pela audiência. Nós vamos juntos até às 5 horas da manhã, com os nossos quadros, com as nossas mensagens, os momentos de reflexão, né? Que a gente dá aquela respirada mais funda, faz aquele momento de espiritualidade sempre presente aqui na Rede Tua Rádio. Bom dia!

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0: Amigos ouvintes, Falando com Deus é o nosso momento de luz para bem vivermos este presente maravilhoso que é a vida. Em meio a tantos compromissos e afazeres, que possamos sentir o pulsar da vida e a vitalidade do amor que carregamos em nosso coração. O pensamento de hoje assim nos diz: a verdade alivia mais do que machuca e estará sempre acima de qualquer falsidade, como óleo sobre a água. De fato, a verdade é superior a tudo. Podemos até encontrar desculpas, mas nada é maior do que a verdade. E a verdade liberta a vida. Quem vive a partir da verdade consegue direcionar sua vida para um horizonte maior. A verdade é como uma luz. Onde quer que esteja uma pessoa que vive a verdade, lá aquele ambiente estará iluminado. Não vamos abrir mão da verdade. Há tantas mentiras neste mundo que se esqueceu de ser feliz. Pois a mentira não deixa ninguém mais feliz. Pelo contrário, a mentira desfigura o semblante, elimina a espontaneidade e afasta o sorriso. Não vamos viver e nem concordar com a mentira. Que nossa vida seja sempre marcada pela verdade. Aquela verdade que é a própria identidade de cada um. Aquela verdade que nos dá uma sensação bonita de paz, de serenidade e de esperança. Mesmo que muitas vezes a verdade chegue a machucar, que possamos não abrir mão de viver a verdade todos os dias, todos os momentos. Pois a verdade tem muito a ver com a felicidade. Peçamos a bênção de Deus sobre todos nós, ouvintes da Rádio São Francisco. Que o Deus da vida e da esperança nos abençoe e nos proteja. Em nome do Pai, do Filho e do Espírito Santo. Amém. Uma boa tarde para todos.
1: Meia-noite e 40 minutos.

Por aqui com muita música, o espaço da informação e também as mensagens, o momento de reflexão. Como é importante a gente dar aquela paradinha, né? Nem que seja agora de madrugada, mas enfim, você que tá aí na audiência, fazer aquele momento de reflexão, né? Aquele momento de pensamento, como é importante essa respirada que damos em alguns momentos do dia. Seguimos por aqui até às 5 horas da manhã te fazendo companhia. Bom dia, um excelente sábado.

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1: O recente terremoto que atingiu a Venezuela deixou um quadro de profunda destruição e sofrimento humano. Em 24 de junho, dois fortes abalos sísmicos de magnitude 7.2 e 7.5 na escala Richter ocorreram em um intervalo de menos de um minuto, provocando uma grande operação de resgate. Até este momento, as autoridades confirmaram um cenário catastrófico de 2.295 mortos, 11.267 feridos, mais de 43.664 pessoas desaparecidas e mais de 80 mil famílias receberam ajuda. Diante de uma tragédia dessa dimensão, a Igreja Católica no Brasil lançou nesta quarta-feira, 1º de julho, uma campanha SOS Venezuela Solidariedade e Fraternidade, a fim de apoiar as famílias venezuelanas em vulnerabilidade através de oração e solidariedade. A arrecadação será distribuída pela Caritas Venezuela, por meio de alimentos, água potável, medicamentos, kits de higiene, abrigo temporário e outros itens essenciais. As presidências da CNBB, Conferência Nacional dos Bispos Brasileiros, e da Caritas Brasileira fizeram um apelo em uma mensagem coletiva à Igreja e população brasileira, dizendo: conclamamos as arquidioceses, dioceses, paróquias, comunidade brasileira, dizendo: conclamamos as arquidioceses, dioceses, paróquias, comunidades, congregações.

0: Ações religiosas, movimentos pastorais, instituições de ensino e todas as pessoas de boa vontade, brasileiras e brasileiros, a se reunirem nesta corrente de solidariedade e oração pelo povo venezuelano. Faça sua doação usando a chave Pix doe@caritas.org.br.
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2: Uma hora e 12 minutos.

da Rede Tua Rádio, nessa madrugada de um novo dia, né? De um novo dia, que você tenha um excelente dia pela frente. É o desejo de toda a nossa equipe, de todos os profissionais que fazem parte da Rede Tua Rádio. Para você que está nos acompanhando em casa, para você que está trabalhando, fazendo um plantão nessa madrugada, muito obrigado pela companhia, muito obrigado pela audiência. Lembrando que você está sintonizado em uma das emissoras da Rede Tua Rádio. Bom dia!

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1: Em certa ocasião, alguém perguntou a Galileu Galilei: quantos anos tem? 8 ou 10, respondeu Galileu em evidente contradição com a sua barba branca. E logo explicou: tenho, na verdade, os anos que me restam de vida, porque os já vividos não os tenho mais. Como não temos mais as moedas que já gastamos. Crescemos em sabedoria se valorizarmos o tempo, como Galileu Galilei. Dizemos espantados: como passa o tempo? Mas, na verdade, somos nós que passamos. O astrônomo italiano sabia que aqui estamos de passagem. Somos peregrinos e é bom pensar na meta que nos espera. Assim, podemos aproveitar o que realmente temos, o presente. Convém desfrutar cada dia como se fosse o último. O ontem já se foi e o amanhã ainda nem chegou. Aproveite o hoje, então. Pois existem dois objetivos na vida. O primeiro, o de obter o que desejamos. O segundo, o de desfrutá-lo. Apenas os homens mais sábios realizam o segundo. 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
2: Uma hora e 31 minutos.

0: Guia do Biquíni. Os aniversariantes do dia. O compositor, cantor e guitarrista canadense Rob Robertson. Os fatos do dia. Em 1687 foi publicado o livro Princípios Matemáticos de Filosofia Natural, de Isaac Newton. A obra é uma das mais importantes sobre ciências naturais. Em 1811 foi assinada na Capela Santa Rosa de Lima de Caracas a independência da Venezuela. Em 1922 eclodiu no Rio de Janeiro a Revolta dos 18 do Forte, também conhecida como Revolta do Forte de Copacabana. O episódio foi o primeiro levante do tenentismo. O movimento teve como objetivo buscar a queda da República Velha. Em 1946, o estilista francês Louis Riard apresentou um ousado traje de banho de duas peças em uma piscina popular em Paris, o biquíni. Para dar nome à nova moda, ele se inspirou em um teste atômico norte-americano no atol de Bikini, no Oceano Pacífico. 1982.
1: Gol de Paulo Rossi! Dentro da pequena área, fazendo o tiro, fazendo o giro e marcando o terceiro da Itália.
0: O Brasil foi eliminado da Copa da Espanha em uma partida emblemática do craque Paolo Rossi. O atacante italiano marcou 3 gols. Eliminando um dos melhores times da história do Brasil. Em 1994, foi fundada nos Estados Unidos a gigante multinacional de tecnologia Amazon. Em 1996, nasceu a ovelha Dolly, primeiro mamífero a ser clonado com sucesso a partir de uma célula adulta. 2020. Morreu aos 92 anos, em Roma, na Itália, o compositor, arranjador e maestro Ennio Morricone. Ele escreveu músicas em diversos estilos. Compôs mais de 400 partituras para cinema e televisão, além de mais de 100 obras clássicas. Sua trilha sonora para The Good, The Bad and The Ugly, em tradução livre, O Bom, O Mal e O Vilão, e no Brasil ganhou o nome de Três Homens em Conflito, é considerada uma das trilhas sonoras mais influentes da história. Tendo sonorizado o filme épico de Faroeste, estrelado por Clint Eastwood, Lee Van Cleef e Elie Wallach como trio título. Mário Vivan para a tua rádio.
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1: Nós vamos ter assim, ó, mínimas variando entre 5 e 7 graus e a máxima tarde na casa de 14. Claro que a gente está falando de temperaturas baixas, né? A sensação segue sendo de frio, mas não é aquela temperatura negativa. Então, dá para se dizer que é uma temperatura um pouquinho maior no domingo e na segunda-feira, que são os dois dias em que a nebulosidade fica mais carregada e tem chance, inclusive, de alguma chuva, principalmente na segunda-feira. Aí, na terça, é mais nebulosidade no período da manhã, mas assim, ó, na terça-feira vamos ter uma entrada de novo de um frio um pouco mais intenso. Então, na terça, na quarta e pelo menos na quinta-feira vamos ter frio, inclusive com chance de geadas ao amanhecer. Com a previsão do tempo, Kátia Valente.
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2: 2 horas e 14 minutos.

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Agora quem chega aqui na nossa madrugada é o Gilmar Ferreira, para te fazer companhia até às 5 horas da manhã nessa madrugada de sábado. Mais uma vez, obrigado pela parceria, obrigado pela audiência. Um excelente final de semana a você, a sua família, aos seus amigos. Paz e bem e santa alegria.

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0: santo do dia.
1: Dia 5 de julho, Santo Antônio Maria Zacaria, fundador. Para se dedicar inteiramente à educação do filho Antônio Maria, sua mãe, Antonieta, renunciou ao segundo casamento. Aos 22 anos, Antônio Maria formou-se em medicina na Universidade de Pádua. Foi ordenado sacerdote aos 26 anos. Fundou a congregação de São Paulo junto à igreja de São Barnabé, daí o nome de Barnabitas, para atender à educação da juventude e à pregação da palavra de Deus. Ao fundar a congregação dos clérigos regulares de São Paulo, ou Barnabitas, juntamente com Tiago Morígia e Bartolomeu Ferrari, tinha em mente a promoção da reforma do clero. Grande promotor da devoção à Eucaristia, instituiu as 40 horas de adoração ao Santíssimo Sacramento. Foi um dos santos que ajudou a preparar o Concílio de Trento. Ao morrer, pôde dizer como São Paulo: "Sede meus imitadores, como eu fui de Cristo." Ele nasceu em Cremona, na Itália, em 1502 e morreu em 1539, com 37 anos de idade. 5 de julho, Santo Antônio Maria Zacaria, fundador.
2: Duas horas e 38 minutos.
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Olá, para você com a gente, eu sou o Gilmar Ferreira, é um prazer te fazer companhia a partir de agora, né? Depois do Daniel Rodrigues, a segunda parte aqui da madrugada é tudo comigo e eu sigo com você. Obrigado aí pela audiência, no trabalho, no trânsito, na cama, em mais uma madrugada juntos, em mais um novo dia, paz e bem, tudo de bom aí para você.

0: vida conspira a favor de quem sabe pensar o melhor para ela. O pensamento é poderoso e tudo que existe hoje ao nosso redor nasceu antes nele. E não só coisas são idealizadas em pensamento, mas também situações. A única questão é que, geralmente, passamos mais tempo pensando naquilo que não queremos ou que não gostamos do que naquilo que realmente desejamos para a nossa vida. Em 1980, um professor da Universidade de Harvard, Daniel Wegener, iniciou um estudo para entender o que acontecia com as pessoas quando elas tentavam não pensar em algo. Wegener criou até mesmo uma teoria intitulada Teoria dos Processos Irônicos, no qual, resumidamente, ele chegou à conclusão de que o nosso cérebro não compreende bem a negação. Wegener percebeu que ao tentarmos não pensar em seja lá o que for, acabamos ativando a ideia da própria coisa que existe em nossa cognição. A razão disso é que nosso cérebro associa pensamentos com imagens e o não é captado como uma imagem. Logo, ao não desejarmos algo, acabamos caminhando na direção desse algo não desejado. Então, se eu pensar, não tenho medo, eu ativo em mim a ideia do medo e não da coragem, como desejei a princípio. Para bom entendedor, meia palavra basta e o nosso cérebro é um ótimo entendedor. Então passamos a trazer inconscientemente para a nossa vida tudo aquilo que não queremos. Arranjamos o emprego que não sonhamos, o relacionamento que não desejamos, os afazeres que não suportamos e vamos tocando a nossa vida carregando nos braços tudo o que não nos apetece. A boa notícia é que podemos sim mudar a forma de pensar com determinação e disposição. E um ótimo ponto de partida para nos ajudar com isso é fazer uma lista das coisas que realmente desejamos em vários aspectos da nossa vida. Tudo bem detalhadinho. Depois disso, ficará mais fácil pensar no melhor. Então, ao invés de pensarmos não quero chegar atrasado, o ideal seria quero chegar na hora. Ao invés de não quero um emprego longe de casa, o ideal seria quero um emprego aqui pertinho. No campo dos relacionamentos, também podemos pensar diferente. Ao invés de pensar, eu não quero um namorado ciumento, pode-se pensar, quero um namorado compreensivo. Ao invés de pensarmos, não quero sofrer mais uma vez em um novo relacionamento, podemos pensar, quero encontrar alegria e paz em uma nova relação. É tentador listar aquilo que não gostamos ou que não queremos em nossa vida, mas é muito importante que a gente coloque em nossa mente, de forma afirmativa, tudo de bom que realmente queremos e merecemos. Se conseguirmos manter este foco positivo, certamente o universo e a vida conspirarão a nosso favor. E até segunda-feira.
1: Três horas e 10 minutos.

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mais uma das boas do Rio Grande, né? Que, claro, tem o espaço garantido aqui na Seleção Musical da Madrugada, a nossa música nativista. Para você que está aí com a gente no trabalho, no plantão nessa madrugada, para quem está no trânsito, muita gente que trabalha também, né, nas primeiras horas aí, nos leva de carona ou segue, né, durante a madrugada aí na estrada, vá com calma, com segurança, boa viagem para você. Vamos com mais músicas aqui na madrugada da tua rádio, presente na tua história.

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0: Caro ouvinte, que bom que estamos juntos para este momento de reflexão. Eu desejo graça e paz e espero que também você divulgue a outros para que também escutem. Se você aprendeu a gostar deste momento e ele faz bem, pode indicar a outros para que também escutem. Gostaria de falar sobre o amor e o desejo. Nós somos pessoas que amam e precisam confiar no amor, ir fundo no amor. E há sempre no amor também atenção com o desejo. Não há amor sem desejo. Um psicólogo chamado Peter Schellenbaum descreveu a estreita união entre as duas emoções, amor e desejo. Ele acha que nós localizamos o amor e o desejo na mesma parte do corpo, isto é, no meio do peito, à altura do coração, onde pressionamos as mãos para dizer que sofremos de amor e de desejo ardente. É exatamente a tensão do desejo que torna o amor valioso e o preenche com uma profundidade impenetrável. A felicidade máxima e o sofrimento indizível do desejo estão estreitamente vinculados. O amor sempre aponta para algo além dele. Nele, nós buscamos um amor absoluto, incondicional, ou seja, um amor divino. Entrar em contato com o nosso desejo não significa fugir da realidade de nossa vida. Ao contrário, quando sentimos que há em nós um desejo de Deus, um desejo de algo além deste mundo, de um lugar que supera este mundo, então podemos reconciliar-nos com a realidade muitas vezes tão banal de nossa vida. Então nós não ficamos desiludidos quando a pessoa amada não consegue satisfazer nosso profundo desejo de amor absoluto. Então não sobrecarregamos o parceiro, a parceira, com expectativas que nenhuma pessoa, na verdade, consegue satisfazer. A pessoa ama e acha que o outro pode preencher todo esse desejo de amor, mas ninguém consegue fazer isso. Vejo sempre de novo casos em que pessoas esperam, por exemplo, do seu amado que as cure, as salve e liberte, para dar à sua vida um sentido definitivo. Mas isso são expectativas irrealizáveis entre os seres humanos. Não é possível isso. O desejo ardente relativiza nossas expectativas quanto às pessoas, para nos tornarmos capazes de conviver humanamente, para que deixemos a outra pessoa ser como ela é, em vez de compará-la sempre com Deus, do qual nunca chega aos pés. Por isso, caro ouvinte, existe sempre essa tensão entre desejo e amor. E o desejo, de certa forma, nos empurra para além daquilo que nós amamos. Isso abre o caminho para Deus como fonte última do amor e da paz. Pensemos nisso. Um forte abraço para você. Deus te abençoe e te guarde. Em nome do Pai, do Filho e do Espírito Santo. Amém.
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2: Três horas e 37 minutos.

Meus amigos, dar o exemplo não é a melhor maneira de influenciar os outros. É a única. Albert Schweitzer. Muito obrigado pela companhia. 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

chegamos já na reta final da madrugada aqui da Rede Tua Rádio, hora dedicada ao terço, momento aguardado pelos nossos ouvintes, momento que rezamos juntos, em rede, tantas pessoas rezando através do rádio, nossa oração fortalecida juntos, por isso rezemos pela paz universal, rezemos pela saúde e cada um reza, colocando seus pedidos, mas reza também pelos outros, né? A gente faz essa partilha de orações. Traga os teus pedidos, mentalize nesse momento que gostaria de colocar diante de Deus.

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1: Montado em seu cavalo, um rico fazendeiro dirigia-se à cidade como fazia frequentemente a fim de cuidar de seus negócios. Nunca prestara atenção naquela casa humilde, quase escondida num desvio à margem da estrada. Naquele dia experimentou insistente curiosidade. Quem morava ali? Cedendo ao impulso, aproximou-se, contornou a residência, olhou por uma janela aberta e viu uma garotinha de aproximadamente 10 anos, ajoelhada, com mãos postas e olhos lacrimejantes. O que você está fazendo, minha filha? Ela respondeu: estou orando a Deus, pedindo socorro. Meu pai morreu, minha mãe está doente e meus 4 irmãos têm fome. Que bobagem, disse o fazendeiro. O céu não ajuda ninguém, está muito distante, temos que nos virar sozinhos. Embora irreverente e um tanto rude, era um homem de bom coração. Padeceu-se, tirou do bolso uma boa soma de dinheiro e entregou à menina. Aí está, vai comprar comida para os irmãos e remédio para a mamãe. Esqueça a oração. Feito isso, retornou à estrada. Antes de completar 200 metros, decidiu certificar se sua orientação estava sendo obedecida. Para sua surpresa, a pequena devota continuava de joelhos. Ora, menina, por que você não vai fazer o que recomendei? Não te expliquei que não adianta pedir? E a menina respondeu: já não estou mais pedindo, estou apenas agradecendo. Pedi a Deus e Ele enviou o Senhor. Pensemos neste novo dia, o Senhor te abençoe e te guarde. O Senhor faça brilhar sobre ti sua face e compadeça de ti. O Senhor volte para ti o seu rosto e te dê a paz. O Senhor te abençoe, Pai, Filho e Espírito Santo. Amém. Bom dia.

0: iniciamos este novo dia com as bênçãos de Deus e proteção de Nossa Senhora, Virgem Maria. Em nome do Pai, do Filho e do Espírito Santo. Amém. Creio
1: em Deus Pai Todo-Poderoso, Criador do céu e da terra, em Jesus Cristo, seu único Filho, nosso Senhor, que foi concebido pelo poder do Espírito Santo, nasceu da Virgem Maria, padeceu sobre Pôncio Pilatos, foi crucificado, morto e sepultado, desceu à mansão dos mortos, ressuscitou o terceiro dia, subiu ao céu, está sentada à direita de Deus Pai Todo-Poderoso, onde há de vir julgar os vivos e os mortos. Creio no Espírito Santo, na Santa Igreja Católica, na comunhão dos santos, na remissão dos pecados, na ressurreição da carne, na vida eterna. Amém.
0: Pai nosso que estais no céu, santificado seja vosso nome. Venha a nós o vosso reino. Seja feita a vossa vontade, assim na terra como no céu.
1: O pão nosso de cada dia nos dai hoje, perdoai as nossas ofensas, assim como nós perdoamos a quem nos tem ofendido. E não nos deixeis cair em tentação, mas livrai-nos do mal. Amém.
0: O anjo do Senhor anunciou a Maria.
1: E ela concebeu do Espírito Santo.
0: Ave Maria, cheia de graça, o Senhor é convosco. Bendita sois vós entre as mulheres, e bendito o fruto do vosso ventre, Jesus.
1: Santa Maria, Mãe de Deus, rogai por nós, pecadores, agora e na hora de nossa morte. Amém.
0: Eis aqui a serva do Senhor.
1: Faça-se em mim segundo a vossa palavra.
0: Ave Maria, cheia de graça, o Senhor é convosco. Bendita sois vós entre as mulheres, e bendito o fruto do vosso ventre, Jesus.
1: Santa Maria, Mãe de Deus, rogai por nós, pecadores, agora e na hora de nossa morte. Amém.
0: O Verbo Divino se fez carne
1: e habitou entre nós.
0: Ave Maria, cheia de graça, o Senhor é convosco. Bendita sois vós entre as mulheres, e bendito o fruto do vosso ventre, Jesus.
1: Santa Maria, Mãe de Deus, rogai por nós, pecadores, agora e na hora de nossa morte. Amém.
0: Glória ao Pai, ao Filho e ao Espírito Santo.
1: Como era no princípio, agora e sempre. Amém.
0: Ó meu bom Jesus,
1: perdoai-nos, livrai-nos do fogo do inferno, levai as almas todas para o céu, e socorrei principalmente as que mais precisarem.
0: Nossa Senhora de Fátima e São Francisco,
1: rogai por nós.
0: E neste domingo do Senhor, vamos meditar os mistérios gloriosos. E neste primeiro mistério glorioso, contemplamos
1: a ressurreição de Jesus.
0: Pai nosso que estais no céu, santificado seja vosso nome. Venha a nós o vosso reino. Seja feita a vossa vontade, assim na terra como no céu.
1: O pão nosso de cada dia nos dai hoje, perdoai as nossas ofensas, assim como nós perdoamos a quem nos tem ofendido. E não nos deixeis cair em tentação, mas livrai-nos do mal. Amém.
0: Ave Maria, cheia de graça, o Senhor é convosco. Bendita sois vós entre as mulheres, e bendito o fruto do vosso ventre, Jesus.
1: Santa Maria, Mãe de Deus, rogai por nós, pecadores, agora e na hora de nossa morte. Amém.
0: Ave Maria, cheia de graça, o Senhor é convosco. Bendita sois vós entre as mulheres, e bendito o fruto do vosso ventre, Jesus.
1: Santa Maria, Mãe de Deus, rogai por nós, pecadores, agora e na hora de nossa morte. Amém.
0: Ave Maria, cheia de graça, o Senhor é convosco. Bendita sois vós entre as mulheres, e bendito o fruto do vosso ventre, Jesus.
1: Santa Maria, Mãe de Deus, rogai por nós, pecadores, agora e na hora de nossa morte. Amém.
0: Ave Maria, cheia de graça, o Senhor é convosco. Bendita sois vós entre as mulheres, e bendito o fruto do vosso ventre, Jesus.
1: Santa Maria, Mãe de Deus, rogai por nós, pecadores, agora e na hora de nossa morte. Amém.
0: Ave Maria, cheia de graça, o Senhor é convosco. Bendita sois vós entre as mulheres, e bendito o fruto do vosso ventre, Jesus.
1: Santa Maria, Mãe de Deus, rogai por nós, pecadores, agora e na hora de nossa morte. Amém.
0: Ave Maria, cheia de graça, o Senhor é convosco. Bendita sois vós entre as mulheres, e bendito o fruto do vosso ventre, Jesus.
1: Santa Maria, Mãe de Deus, rogai por nós, pecadores, agora e na hora de nossa morte. Amém.
0: Ave Maria, cheia de graça, o Senhor é convosco. Bendita sois vós entre as mulheres, e bendito o fruto do vosso ventre, Jesus.
1: Santa Maria, Mãe de Deus, rogai por nós, pecadores, agora e na hora de nossa morte. Amém.
0: Ave Maria, cheia de graça, o Senhor é convosco. Bendita sois vós entre as mulheres. E bendito o fruto do vosso ventre, Jesus.
1: Santa Maria, Mãe de Deus, rogai por nós, pecadores, agora e na hora de nossa morte. Amém.
0: Ave Maria, cheia de graça, o Senhor é convosco. Bendita sois vós entre as mulheres. E bendito o fruto do vosso ventre, Jesus.
1: Santa Maria, Mãe de Deus, rogai por nós, pecadores, agora e na hora de nossa morte. Amém.
0: Ave Maria, cheia de graça, o Senhor é convosco. Bendita sois vós entre as mulheres. E bendito o fruto do vosso ventre, Jesus.
1: Santa Maria, Mãe de Deus, rogai por nós, pecadores, agora e na hora de nossa morte. Amém.
0: Glória ao Pai, ao Filho e ao Espírito Santo.
1: Como era no princípio, agora e sempre. Amém.
0: Ó meu bom Jesus,
1: perdoai-nos, livrai-nos do fogo do inferno. Elevai as almas todas para o céu e socorrei principalmente as que mais precisarem.
0: Nossa Senhora de Fátima e São Francisco,
1: rogai por nós.
0: Segundo o mistério glorioso, contemplamos
1: a ascensão de Jesus. Pai nosso que estais no céu, santificado seja o vosso nome. Venha a nós o vosso reino, seja feita a vossa vontade, assim na terra como no céu.
0: O pão nosso de cada dia nos dai hoje, perdoai as nossas ofensas, assim como nós perdoamos a quem nos tem ofendido. E não nos deixeis cair em tentação, mas livrai-nos do mal. Amém.
1: Ave Maria, cheia de graça, o Senhor é convosco. Bendita sois vós entre as mulheres, e bendito é o fruto do vosso ventre, Jesus.
0: Santa Maria, Mãe de Deus, rogai por nós, pecadores, agora e na hora da nossa morte. Amém.
1: Ave Maria, cheia de graça, o Senhor é convosco. Bendita sois vós entre as mulheres, e bendito é o fruto do vosso ventre, Jesus.
0: Santa Maria, Mãe de Deus, rogai por nós, pecadores, agora e na hora da nossa morte. Amém.
1: Ave Maria, cheia de graça, o Senhor é convosco. Bendita sois vós entre as mulheres, e bendito é o fruto do vosso ventre, Jesus.
0: Santa Maria, Mãe de Deus, rogai por nós, pecadores, agora e na hora da nossa morte. Amém.
1: Ave Maria, cheia de graça, o Senhor é convosco. Bendita sois vós entre as mulheres, e bendito é o fruto do vosso ventre, Jesus.
0: Santa Maria, Mãe de Deus, rogai por nós, pecadores, agora e na hora da nossa morte. Amém.
1: Ave Maria, cheia de graça, o Senhor é convosco. Bendita sois vós entre as mulheres, e bendito é o fruto do vosso ventre, Jesus.
0: Santa Maria, Mãe de Deus, rogai por nós, pecadores, agora e na hora da nossa morte. Amém.
1: Ave Maria, cheia de graça, o Senhor é convosco. Bendita sois vós entre as mulheres, e bendito é o fruto do vosso ventre, Jesus.
0: Santa Maria, Mãe de Deus, rogai por nós, pecadores, agora e na hora de nossa morte. Amém.
1: Ave Maria, cheia de graça, o Senhor é convosco. Bendita sois vós entre as mulheres, e bendito é o fruto do vosso ventre, Jesus.
0: Santa Maria, Mãe de Deus, rogai por nós, pecadores, agora e na hora da nossa morte. Amém.
1: Ave Maria, cheia de graça, o Senhor é convosco. Bendita sois vós entre as mulheres, e bendito é o fruto do vosso ventre, Jesus.
0: Santa Maria, Mãe de Deus, rogai por nós, pecadores, agora e na hora da nossa morte. Amém.
1: Ave Maria, cheia de graça, o Senhor é convosco. Bendita sois vós entre as mulheres, e bendito é o fruto do vosso ventre, Jesus.
0: Santa Maria, Mãe de Deus, rogai por nós, pecadores, agora e na hora da nossa morte. Amém.
1: Ave Maria, cheia de graça, o Senhor é convosco. Bendita sois vós entre as mulheres, e bendito é o fruto do vosso ventre, Jesus.
0: Santa Maria, Mãe de Deus, rogai por nós, pecadores, agora e na hora da nossa morte. Amém.
1: Glória ao Pai, ao Filho e ao Espírito Santo.
0: Como era no princípio, agora e sempre. Amém.
1: Ó meu bom Jesus, perdoai-nos, livrai-nos do fogo do inferno, elevai as almas todas para o céu, e socorrei principalmente as que mais precisarem. Nossa Senhora de Fátima e São Francisco,
0: rogai por nós. E no terceiro mistério glorioso, contemplamos
1: Pentecostes, a vinda do Espírito Santo sobre Maria e os apóstolos.
0: Pai nosso que estais no céu, santificado seja vosso nome. Venha a nós o vosso reino. Seja feita a vossa vontade, assim na terra como no céu.
1: O pão nosso de cada dia nos dai hoje, perdoai as nossas ofensas, assim como nós perdoamos a quem nos tem ofendido. E não nos deixeis cair em tentação, mas livrai-nos do mal. Amém.
0: Ave Maria, cheia de graça, o Senhor é convosco. Bendita sois vós entre as mulheres, e bendito o fruto do vosso ventre, Jesus.
1: Santa Maria, Mãe de Deus, rogai por nós, pecadores, agora e na hora de nossa morte. Amém.
0: Ave Maria, cheia de graça, o Senhor é convosco. Bendita sois vós entre as mulheres, e bendito o fruto do vosso ventre, Jesus.
1: Santa Maria, Mãe de Deus, rogai por nós, pecadores, agora e na hora de nossa morte. Amém.
0: Ave Maria, cheia de graça, o Senhor é convosco. Bendita sois vós entre as mulheres, e bendito o fruto do vosso ventre, Jesus.
1: Santa Maria, Mãe de Deus, rogai por nós, pecadores, agora e na hora de nossa morte. Amém.
0: Ave Maria, cheia de graça, o Senhor é convosco. Bendita sois vós entre as mulheres, e bendito o fruto do vosso ventre, Jesus.
1: Santa Maria, Mãe de Deus, rogai por nós, pecadores, agora e na hora de nossa morte. Amém.
0: Ave Maria, cheia de graça, o Senhor é convosco. Bendita sois vós entre as mulheres, e bendito o fruto do vosso ventre, Jesus.
1: Santa Maria, Mãe de Deus, rogai por nós, pecadores, agora e na hora de nossa morte. Amém.
0: Ave Maria, cheia de graça, o Senhor é convosco. Bendita sois vós entre as mulheres, e bendito o fruto do vosso ventre, Jesus.
1: Santa Maria, Mãe de Deus, rogai por nós, pecadores, agora e na hora de nossa morte. Amém.
0: Ave Maria, cheia de graça, o Senhor é convosco. Bendita sois vós entre as mulheres, e bendito o fruto do vosso ventre, Jesus.
1: Santa Maria, Mãe de Deus, rogai por nós, pecadores, agora e na hora de nossa morte. Amém.
0: Ave Maria, cheia de graça, o Senhor é convosco. Bendita sois vós entre as mulheres, e bendito o fruto do vosso ventre, Jesus.
1: Santa Maria, Mãe de Deus, rogai por nós, pecadores, agora e na hora de nossa morte. Amém.
0: Ave Maria, cheia de graça, o Senhor é convosco. Bendita sois vós entre as mulheres, e bendito o fruto do vosso ventre, Jesus.
1: Santa Maria, Mãe de Deus, rogai por nós, pecadores, agora e na hora de nossa morte. Amém.
0: Ave Maria, cheia de graça, o Senhor é convosco. Bendita sois vós entre as mulheres, e bendito o fruto do vosso ventre, Jesus.
1: Santa Maria, Mãe de Deus, rogai por nós, pecadores, agora e na hora de nossa morte. Amém.
0: Glória ao Pai, o Filho e ao Espírito Santo.
1: Como era no princípio, agora e sempre. Amém.
0: Ó meu bom Jesus,
1: perdoai-nos, livrai-nos do fogo do inferno. Levai as almas todas para o céu e socorrei principalmente as que mais precisarem.
0: Nossa Senhora de Fátima e São Francisco,
1: rogai por nós.
0: No quarto mistério glorioso, contemplamos
1: Maria assunta aos céus. Pai nosso que estais no céu, santificado seja o vosso nome. Venha a nós o vosso reino, seja feita a vossa vontade, assim na terra como no céu.
0: O pão nosso de cada dia nos dai hoje, perdoai as nossas ofensas, assim como nós perdoamos a quem nos tem ofendido. E não nos deixeis cair em tentação, mas livrai-nos do mal. Amém.
1: Ave Maria, cheia de graça, o Senhor é convosco. Bendita sois vós entre as mulheres, e bendito é o fruto do vosso ventre, Jesus.
0: Santa Maria, Mãe de Deus, rogai por nós, pecadores, agora e na hora da nossa morte. Amém.
1: Ave Maria, cheia de graça, o Senhor é convosco. Bendita sois vós entre as mulheres, e bendito é o fruto do vosso ventre, Jesus.
0: Santa Maria, Mãe de Deus, rogai por nós, pecadores, agora e na hora da nossa morte. Amém.
1: Ave Maria, cheia de graça, o Senhor é convosco. Bendita sois vós entre as mulheres, e bendito é o fruto do vosso ventre, Jesus.
0: Santa Maria, Mãe de Deus, rogai por nós, pecadores, agora e na hora da nossa morte. Amém.
1: Ave Maria, cheia de graça, o Senhor é convosco. Bendita sois vós entre as mulheres, e bendito é o fruto do vosso ventre, Jesus.
0: Santa Maria, Mãe de Deus, rogai por nós, pecadores, agora e na hora da nossa morte. Amém.
1: Ave Maria, cheia de graça, o Senhor é convosco. Bendita sois vós entre as mulheres, e bendito é o fruto do vosso ventre, Jesus.
0: Santa Maria, Mãe de Deus, rogai por nós, pecadores, agora e na hora da nossa morte. Amém.
1: Ave Maria, cheia de graça, o Senhor é convosco. Bendita sois vós entre as mulheres, e bendito é o fruto do vosso ventre, Jesus.
0: Santa Maria, Mãe de Deus, rogai por nós, pecadores, agora e na hora de nossa morte. Amém.
1: Ave Maria, cheia de graça, o Senhor é convosco. Bendita sois vós entre as mulheres, e bendito é o fruto do vosso ventre, Jesus.
0: Santa Maria, Mãe de Deus, rogai por nós, pecadores, agora e na hora da nossa morte. Amém.
1: Ave Maria, cheia de graça, o Senhor é convosco. Bendita sois vós entre as mulheres, e bendito é o fruto do vosso ventre, Jesus.
0: Santa Maria, Mãe de Deus, rogai por nós, pecadores, agora e na hora da nossa morte. Amém.
1: Ave Maria, cheia de graça, o Senhor é convosco. Bendita sois vós entre as mulheres, e bendito é o fruto do vosso ventre, Jesus.
0: Santa Maria, Mãe de Deus, rogai por nós, pecadores, agora e na hora da nossa morte. Amém.
1: Ave Maria, cheia de graça, o Senhor é convosco. Bendita sois vós entre as mulheres, e bendito é o fruto do vosso ventre, Jesus.
0: Santa Maria, Mãe de Deus, rogai por nós, pecadores, agora e na hora da nossa morte. Amém.
1: Glória ao Pai, ao Filho e ao Espírito Santo.
0: Como era no princípio, agora e sempre. Amém.
1: Ó meu bom Jesus, perdoai-nos, livrai-nos do fogo do inferno, e levai as almas todas para o céu, e socorrei principalmente as que mais precisarem. Nossa Senhora de Fátima e São Francisco,
0: rogai por nós. E no quinto mistério glorioso, contemplamos
1: Maria, coroada rainha dos anjos e dos santos.
0: Pai nosso que estais no céu, santificado seja vosso nome. Venha a nós o vosso reino. Seja feita a vossa vontade, assim na terra como no céu.
1: O pão nosso de cada dia nos dai hoje, perdoai as nossas ofensas, assim como nós perdoamos a quem nos tem ofendido. E não nos deixeis cair em tentação, mas livrai-nos do mal. Amém.
0: Ave Maria, cheia de graça, o Senhor é convosco. Bendita sois vós entre as mulheres, e bendito o fruto do vosso ventre, Jesus.
1: Santa Maria, Mãe de Deus, rogai por nós, pecadores, agora e na hora de nossa morte. Amém.
0: Ave Maria, cheia de graça, o Senhor é convosco. Bendita sois vós entre as mulheres, e bendito o fruto do vosso ventre, Jesus.
1: Santa Maria, Mãe de Deus, rogai por nós, pecadores, agora e na hora de nossa morte. Amém.
0: Ave Maria, cheia de graça, o Senhor é convosco. Bendita sois vós entre as mulheres, e bendito o fruto do vosso ventre, Jesus.
1: Santa Maria, Mãe de Deus, rogai por nós, pecadores, agora e na hora de nossa morte. Amém.
0: Ave Maria, cheia de graça, o Senhor é convosco. Bendita sois vós entre as mulheres, e bendito o fruto do vosso ventre, Jesus.
1: Santa Maria, Mãe de Deus, rogai por nós, pecadores, agora e na hora de nossa morte. Amém.
0: Ave Maria, cheia de graça, o Senhor é convosco. Bendita sois vós entre as mulheres, e bendito o fruto do vosso ventre, Jesus.
1: Santa Maria, Mãe de Deus, rogai por nós, pecadores, agora e na hora de nossa morte. Amém.
0: Ave Maria, cheia de graça, o Senhor é convosco. Bendita sois vós entre as mulheres, e bendito o fruto do vosso ventre, Jesus.
1: Santa Maria, Mãe de Deus, rogai por nós, pecadores, agora e na hora de nossa morte. Amém.
0: Ave Maria, cheia de graça, o Senhor é convosco. Bendita sois vós entre as mulheres, e bendito o fruto do vosso ventre, Jesus.
1: Santa Maria, Mãe de Deus, rogai por nós, pecadores, agora e na hora de nossa morte. Amém.
0: Ave Maria, cheia de graça, o Senhor é convosco. Bendita sois vós entre as mulheres, e bendito o fruto do vosso ventre, Jesus.
1: Santa Maria, Mãe de Deus, rogai por nós, pecadores, agora e na hora de nossa morte. Amém.
0: Ave Maria, cheia de graça, o Senhor é convosco. Bendita sois vós entre as mulheres, e bendito o fruto do vosso ventre, Jesus.
1: Santa Maria, Mãe de Deus, rogai por nós, pecadores, agora e na hora de nossa morte. Amém.
0: Ave Maria, cheia de graça, o Senhor é convosco. Bendita sois vós entre as mulheres, e bendito o fruto do vosso ventre, Jesus.
1: Santa Maria, Mãe de Deus, rogai por nós, pecadores, agora e na hora de nossa morte. Amém.
0: Glória ao Pai, ao Filho e ao Espírito Santo.
1: como era no princípio, agora e sempre. Amém.
0: Ó meu bom Jesus,
1: perdoai-nos, livrai-nos do fogo do inferno, elevai as almas todas para o céu, e socorrei principalmente as que mais precisarem.
0: Nossa Senhora de Fátima e São Francisco,
1: rogai por nós.
0: Infinitas graças vos damos, soberana rainha, pelos benefícios que todos os dias recebemos de vossas mãos liberais. Dignai-vos agora e para sempre tomar-nos debaixo de vosso poderoso amparo, e para mais nos obrigar-nos, vos saudamos com uma salve rainha.
1: Salve rainha, mãe de misericórdia, vida, doçura, esperança nossa, salve. A vós bradamos, degredados filhos de Eva, a vós suspirando, gemendo e chorando nesse vale de lágrimas. Eia, pois, advogada nossa, esses vossos olhos misericordiosos a nós volveis. E depois desse desterro, mostrai-nos Jesus, bendito o fruto do vosso ventre. Ó clemente, ó piedosa, ó doce sempre Virgem Maria,
0: rogai por nós, Santa Mãe de Deus,
1: para que sejamos dignos das promessas de Cristo.
0: Juntos rezamos o Santo Terço, que possamos ficar com as bênçãos de Deus e proteção de Nossa Senhora. Em nome do Pai, do Filho e do Espírito Santo. Amém. Paz e bem.
1: Santa alegria.
0: Louvado seja o nosso Senhor Jesus Cristo.
1: Para sempre seja louvado.
2: 4 horas e 36 minutos.

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0: Ronaldo Pontel.
1: Olá, bom dia, muito bom dia, forte abraço. Manhã de domingo, hoje dia 5 de julho. Hoje é o dia de número 186. Hoje estão faltando 179 dias para acabar o ano, gente. 186. Hoje estão faltando 179 dias para acabar o ano, gente. Tá na hora, tá no ar aqui da tua Rádio Fátima. Hoje é dia mundial do biquíni, dia mundial da capoeira. Hoje é aniversário de Itaguaí, no Rio de Janeiro, Fernando Prestes, em São Paulo, Antônio Gonçalves e Cândido Salles, na Bahia, e Beberibe Sobral, no estado de Ceará. Faltando 179 dias para acabar o ano, gente. O Tá Na Hora está no ar. Um bom dia a todos, de paz e bem, abrindo por aqui com os monarcas do Rio Grande Antigo. Depois o Porca Véia, lembranças. Daqui a pouquinho também o Tunico e Tinoco cantando pra gente. Bom domingo, gente. Paz e bem.
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0: dia.
1: Dia 5 de julho, Santo Antônio Maria Zacaria, fundador. Para se dedicar inteiramente à educação do filho Antônio Maria, sua mãe, Antonieta, renunciou ao segundo casamento. Aos 22 anos, Antônio Maria formou-se em medicina na Universidade de Pádua. Foi ordenado sacerdote aos 26 anos. Fundou a congregação de São Paulo junto à igreja de São Barnabé, daí o nome de Barnabitas, para atender à educação da juventude e à pregação da palavra de Deus. Ao fundar a congregação dos clérigos regulares de São Paulo, ou Barnabitas, juntamente com Tiago Morígia e Bartolomeu Ferrari, tinha em mente a promoção da reforma do clero. Grande promotor da devoção à Eucaristia, instituiu as 40 horas de adoração ao Santíssimo Sacramento. Foi um dos santos que ajudou a preparar o Concílio de Trento. Ao morrer, pôde dizer como São Paulo: "Sede meus imitadores, como eu fui de Cristo." Ele nasceu em Cremona, na Itália, em 1502 e morreu em 1539, com 37 anos de idade. 5 de julho, Santo Antônio Maria Zacaria, fundador.
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3: 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Paz e bem.

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2: 5:09.
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2: 8 graus.
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1: Vamos seguindo aqui no Tá Na Hora. Alô, tio Roberto Silva, um abraço ali no bairro Coab, ouvindo a gente. Obrigado pela companhia, um abraço, bom dia. Bom dia, um abraço pro Pelé, a Terezinha Fiat, o Odair, do bairro São João. Meu amigo José Fontana, bom dia. Dona Mercedes, um abraço. Bom dia pra Dona Justina e o seu Hermínio na Santa Luzia. A Dona Mercedes e o seu Dimas. Bom dia, um abraço pra Maria José Gomes, meu amigo Pirulito, Aristides Bopsin, o Aldenor Carlotto Sonera, um abraço. Um abraço lá pro Diomar Padilha em Bom Jesus. Bom dia pro senhor Aristides Costa na audiência. O João Fiat, um bom dia, meu amigo. Bom dia pra Vori Soares. Bom dia pro Podarir e Maciel, Dona Maria de Lourdes. Alô, Esmeraldo Bandeja, a Tere, o Aride Lima Campo, Dirceu Perotônio, Jari César Dallagnol, o professor Valdecir de Matos. Bom dia pro Bionico, o Gelson Vaninho, o Joãozinho, meu amigo Joãozinho lá no bairro Franciose, a minha amiga Marlele ali no bairro Planalto, um abraço para vocês. Gente, obrigado pela audiência. Tia Yara Aparecida de Melo também, um abraço e um bom dia. Oswaldir e Carlos Magrão, Outras Fronteiras, depois o Paulo Siqueira cantando pra gente, Velha Porteira, bom dia.
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6: 8 graus.

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1: Olá, bom dia. Nossa curiosidade de hoje. Você sabe como se forma a neblina? A neblina, o nevoeiro, é basicamente a formação de nuvens em proximidade com o solo por intermédio da condensação da água presente na atmosfera, em forma de umidade. Por definição, só pode ser considerada uma neblina quando a visibilidade horizontal é prejudicada em uma distância de até 1000 metros. Sabemos que a condensação ou a liquefação é a transformação da matéria do estado de gasoso para o estado líquido. Portanto, podemos concluir que a neblina se forma quando a temperatura do ar é baixa o suficiente para tornar o líquido vapor d'água. Para isso acontecer, claro, é necessário que o ambiente esteja muito úmido, ou seja, com uma grande quantidade de gotículas de água suspensas no ar. Esse fenômeno costuma ocorrer em regiões de serra, onde a altitude atua na redução das temperaturas e na interceptação das massas de ar úmido, que vem de outras localidades. Portanto, nos horários mais frios do dia, fatalmente se formam os nevoeiros nessas regiões. Essa é a nossa curiosidade de hoje para você aqui na tua Rádio Fátima. Eu volto amanhã com muito mais.
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2: 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Bom dia, uma ótima manhã para você na companhia aqui da tua Rádio Fátima.

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1: Olá, meus amigos e caros ouvintes, e no domingo também. E aí, inclusive, no domingo a temperatura não é tão baixa, não. O frio, ele perde um pouco de força no domingo. Nós vamos ter assim, ó, mínimas variando entre 5 e 7 graus e a máxima tarde na casa de 14. Claro que a gente está falando de temperaturas baixas, né? A sensação segue sendo de frio, mas não é aquela temperatura negativa. Então, dá para se dizer que é uma temperatura um pouquinho maior no domingo e na segunda-feira, que são os dois dias em que a nebulosidade fica mais carregada e tem chance, inclusive, de alguma chuva, principalmente na segunda-feira. Aí, na terça, é mais nebulosidade no período da manhã, mas assim, ó, na terça-feira vamos ter uma entrada de novo de um frio um pouco mais intenso. Então, na terça, na quarta e pelo menos na quinta-feira, vamos ter frio, inclusive com chance de geadas ao amanhecer. Com a previsão do tempo, Kátia Valente.
0: 7 graus. 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
4: 5:23.
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4: 7 graus.
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17: E após a Copa tem mais dupla Grenal e o Glória na divisão de acesso.
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1: Alô, tio Assis Lopes, um abraço na sintonia nessa manhã também, um bom dia, meu amigão. Bom dia pro tio Mica lá em Bom Jesus, o Mauro Gilberto. Bom dia pro tio Zé Guedes, meu amigo tio Ari Piton. Um abraço pra Silveira e a dona Juraci no bairro Imperial. Bom dia pro Avelino Maciel, o tio Vila. Bom dia pra Benta e pro Gringo, pro Velocino e a dona Nedir Zardo. Bom dia pro Tato Artista. Bom dia pro Gilberto Ferreira lá no Rincão do Xaxim. Bom dia e um abraço pra Nelva Perissari lá em Monte Alegre dos Campos. Um abraço para vocês, gente. A Rijane e o Tino Salvador na Invernada dos Borges, também um bom dia. Obrigado pelo carinho de vocês aí na sintonia, né? Um abraço e um bom dia para Dorothy Barbosa, meu amigo Odilon Ribeiro, bom dia ali no bairro Gaspareto, tio Odilon. Bom dia e um abraço também lá para Elisângela Fabra e toda a família. Um abraço para vocês. Obrigado pela sintonia, né? Bom dia a todos. Vamos de música aqui na programação. Dona Justina e o seu Hermínio lá na Santa Luzia. Meu amigão Irineu Magro, um abraço. Miro Saldanha, Perfil Gaúcho, Gaúcho da Fronteira, Vaneirão Sambado e Tião Carreiro e Pardinho Pagode em Brasília.
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0: 7 graus.
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4: 5:40.
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4: 7 graus.
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0: estimados amigos e amigas, queridos aniversariantes do Clube da Amizade, nós hoje estamos em festa junto com vocês. Esta data é muito especial e nós queremos dizer a Deus obrigado, Senhor, pelo dom da vida dos aniversariantes deste dia do Clube da Amizade.
1: Parabéns e felicidade a você, aniversariante do dia 5 de julho. Em Monte Alegre dos Campos, Antônio Zacarias Poleto recebe os parabéns da filha Ana Elisa, do genro Márcio e da neta Isadora. Em Monte Alegre dos Campos, Cláudio Alves dos Santos recebe os parabéns dos seus pais, Nereu e Herotildes, que é agente do Clube da Amizade, do irmão, da esposa Joeni e da filha Luísa. Em Nova Araçá, Daniel Zucchetti Frasson recebe os parabéns dos pais Renato e Rosa Maria, dos avós e padrinhos. Em Vacaria, Juliana Margarida de Oliveira Carneiro recebe os parabéns do esposo Carlos, da filha Inajara, do neto Lucas Veríssimo e demais familiares. Em IP, Severina Dalsasso recebe os parabéns do esposo Luiz e dos filhos. Felicidades a você, aniversariante, receba o carinho da tua Rádio Fátima.
0: Parabéns a todos vocês. Feliz aniversário. Um abraço de todos nós, dos freis, de toda a equipe, e fique com a bênção de Deus, Pai, Filho e Espírito Santo. Amém. Feliz aniversário. Paz e bem.
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3: A história de hoje é sobre Cascatinha e Inhana. Foi uma dupla sertaneja formada por Francisco dos Santos, nascido em Araraquara, em 20 de abril de 1919, e falecido em São José do Rio Preto, em 14 de março de 1996. Inhana Eufrazina da Silva, nascida em Araras, em 28 de março de 1923, e falecida em São Paulo em 11 de junho de 1981. Marido e mulher juntos formaram uma das principais duplas sertanejas do Brasil. No início da carreira atuaram com o Circo Estrela d'Alva, com o qual fizeram excursões pelo interior dos estados do Rio e São Paulo. Estrearam no disco no ano de 1951, pelo selo Toda América, cantando a canção La Paloma, composição de Iradier e Pedro Almeida. No ano seguinte, gravaram as canções que se tornaram um dos maiores sucessos da dupla, Meu Primeiro Amor e Índia, que vendeu mais de 3 milhões de discos. Gravaram mais de 40 discos ao longo da carreira e os maiores sucessos são Colcha de Retalho, Índia, La Paloma e Meu Primeiro Amor. E vamos ouvir Cascatinha e Inhana.

0: 7 graus.
1: Gente, finalzinho do nosso Tá Na Hora desse domingo. Alô, tio Clodoveu Bisotto, tio Lourenço Escolar, o Antônio Limousete, meu amigo, um abraço. Um abraço pro Dorbelli, o Ivone, o Zé, o Renato Pontel. Bom dia, um abração pra Ziri Pascoal Ferreira, minha amiga Madalena, Fifi, um abraço. Bom dia pro Gabriel Valdrigues, professor João Maria, dona Enedina. Um abraço pro Amantino da Silva Ferreira, dona Zenaide, lá no Passo do Carro. Dinarte Antunes, um abração. Bom dia, um abraço também pra Neura Duarte, o Vourir, lá em Anarec. A Regina e o Toco. Um abraço pro Luiz Suzinho Nene, ali em Campestre da Serra. O Milton Hoffman, lá na Invernada do...

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2: 5:58.
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2: 7 graus.
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2: 6:20. 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
3: 7 graus.
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1: 6 horas e 29 minutos.

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3: 6:41. 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
3: 7 graus. 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
3: 7:04.
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3: 7 graus.
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0: Olá, bom dia! A partir de agora você está na companhia do Caminhos da Fé, um momento de reflexão e espiritualidade aqui na tua rádio. O resumo e o comentário dos fatos que movem a igreja, suas dioceses, paróquias e pastorais, a dinâmica das comunidades. Saudamos os ouvintes do Caminhos da Fé, que vai ao ar sempre aos domingos e que estão sintonizados em uma das emissoras nas áreas de cobertura aqui da Rede Tua Rádio, em Caxias do Sul, Lagoa Vermelha, Veranópolis, Garibaldi, Vacaria, Marau e Soledade. Esta é a tua rádio, presente na tua história. Começamos com as informações do Vaticano.
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2: Consagrações episcopais dos lefebrianos. Decretada a excomunhão. Um documento assinado pelo cardeal prefeito do Dicastério para a Doutrina da Fé define como ato de natureza cismática o rito celebrado em 1º de julho. Em uma nota explicativa, são detalhadas as consequências da grave sanção canônica. Os bispos da fraternidade sacerdotal São Pio X, Alfonso de Galarreta e Bernard Felin, respectivamente sagrante principal e co-sagrante, bem como os bispos recém-consagrados Pascal Schreiber, Michael Goldade, Michael Poncinet e Marc Ranapier, incorreram ipso facto na excomunhão lati sententia, reservada à Sé Apostólica, por terem realizado um ato de natureza cismática, ou seja, a consagração episcopal de 4 presbíteros sem mandato pontifício e contra a vontade do sumo pontífice. É o que se lê no decreto assinado pelo cardeal Victor Manuel Fernandes, prefeito do Dicastério para a Doutrina da Fé e referendado pelos dois secretários do mesmo Dicastério. Trata-se da conclusão, infelizmente anunciada, que chega 24 horas após a solene cerimônia celebrada em Écône, na Suíça, na manhã deste 1º de julho. O decreto do antigo Santo Ofício estabelece que, ao realizar a consagração, tanto os consagrantes quanto os consagrados incorreram na excomunhão prevista pelo direito canônico. É o doloroso desfecho, consequência da decisão tomada pelos lefebrianos contra a vontade expressa repetidamente por Leão XIV.
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0: Vamos conhecer o Santo do Dia com o Frei Jaime Bétega.
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4: Dia 5 de julho, Santo Antônio Maria Zacaria, fundador. Para se dedicar inteiramente à educação do filho Antônio Maria, sua mãe, Antonieta, renunciou ao segundo casamento. Aos 22 anos, Antônio Maria formou-se em medicina na Universidade de Pádua. Foi ordenado sacerdote aos 26 anos. Fundou a congregação de São Paulo junto à igreja de São Barnabé, daí o nome de Barnabitas, para atender à educação da juventude e à pregação da palavra de Deus. Ao fundar a congregação dos clérigos regulares de São Paulo, ou Barnabitas, juntamente com Tiago Morígia e Bartolomeu Ferrari, tinha em mente a promoção da reforma do clero. Grande promotor da devoção à Eucaristia, instituiu as 40 horas de adoração ao Santíssimo Sacramento. Foi um dos santos que ajudou a preparar o Concílio de Trento. Ao morrer, pode dizer como São Paulo: sede meus imitadores, como eu fui de Cristo. Ele nasceu em Cremona, na Itália, em 1502 e morreu em 1539, com 37 anos de idade. 5 de julho, Santo Antônio Maria Zacaria, fundador.

0: Vamos agora à participação do Frei Bruno Glab.
1: Amigos e amigas que nos acompanham semanalmente em nossa reflexão bíblica, nossa saudação franciscana de paz e bem. 14º domingo do tempo comum. A igreja hoje nos propõe o evangelho de Mateus no seu capítulo 11, do versículo 25 até o 30. Jesus diz: te louvo, Pai, porque escondestes estas coisas aos sábios e as revelastes aos pequeninos. E logo mais adiante ele diz: ninguém conhece o Filho senão o Pai, e ninguém conhece o Pai senão o Filho e aquele a quem o Filho o quiser revelar. Pois bem, tudo isto começa, se nós olharmos a lógica de Deus que se revela em Jesus Cristo, começa com a visita dos magos a Jesus menino em Belém. Os sábios de Jerusalém, que conheciam as escrituras, que deveriam estar antenados, nada perceberam. Já os estrangeiros, que eram ignorantes das escrituras, seguiram a estrela e chegaram até Jesus. A verdadeira sabedoria não é aquela que vem acoplada à arrogância e à autossuficiência, mas é aquela que se revela na insignificância de uma criança indefesa que nasceu numa gruta de Belém. Em Jesus se deu esvaziamento até a morte de cruz, como nós lemos em Filipenses capítulo 2, versículos 6 a 11. Foi ali que se revelou a verdadeira sabedoria da cruz, que é a sabedoria de Deus. Quem não entrar nesta lógica do esvaziamento não conhecerá a Deus. Ele nos diz: ninguém conhece o Pai senão o Filho e aquele a quem o Filho quiser revelar. Ora, o Filho é reconhecido na sua fraqueza, esvaziamento. Ou seja, nasceu na gruta, viveu entre os últimos e morreu entre dois ladrões. Se isto nos causa estranheza, então não entendemos a Deus. Pois o Pai só será conhecido por aqueles que aceitarem o Filho na sua humildade e esvaziamento. Já o apóstolo São Paulo se deparou com este problema. Na primeira carta aos Coríntios, no capítulo 1, ele diz que os judeus pediam sinais e os gregos pediam sabedoria. Porque os gregos gostavam da filosofia e da retórica. Eles queriam discursos persuasivos que os convencesse do anúncio. Mas o apóstolo nem fez, e este crucificado, que para uns era escândalo e para outros era loucura. Concluindo a nossa reflexão, vamos dizer: para conhecer o Pai, uma coisa é necessária. Preciso conhecer Jesus, porque é Ele que vai me revelar o Pai. E para conhecer Jesus, também uma outra coisa é necessária: entrar na lógica do esvaziamento da cruz. Só assim conheceremos Jesus e com Ele chegaremos ao Pai. A você, meu irmão, minha irmã, que nos acompanha sempre aos domingos, fica esta mensagem: vamos buscar o Pai pelo caminho certo, isto é, Jesus Cristo. E vamos procurar Jesus Cristo aonde? No esvaziamento, desde a gruta de Belém até a cruz e a sepultura, para assim chegarmos à ressurreição. A você, meu irmão, minha irmã, nossa saudação de paz e bem.
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0: caro e minha cara ouvinte, que bom que estamos juntos para este momento de reflexão. Eu desejo graça e paz e espero que também você divulgue a outros para que também escutem. Se você aprendeu a gostar deste momento e ele faz bem, pode indicar a outros para que também escutem. Gostaria de falar sobre o amor e o desejo. Nós somos pessoas que amam e precisam confiar no amor, ir fundo no amor. E há sempre no amor também atenção com o desejo. Não há amor sem desejo. Um psicólogo chamado Peter Schellenbaum descreveu a estreita união entre as duas emoções, amor e desejo. Ele acha que nós localizamos o amor e o desejo na mesma parte do corpo, isto é, no meio do peito, à altura do coração, onde pressionamos as mãos para dizer que sofremos de amor e de desejo ardente. É exatamente a tensão do desejo que torna o amor valioso e o preenche com uma profundidade impenetrável. A felicidade máxima e o sofrimento indizível do desejo estão estreitamente vinculados. O amor sempre aponta para algo além dele. Nele, nós buscamos um amor absoluto, incondicional, ou seja, um amor divino. Entrar em contato com o nosso desejo não significa fugir da realidade de nossa vida. Ao contrário, quando sentimos que há em nós um desejo de Deus, um desejo de algo além deste mundo, de um lugar que supera este mundo, então podemos reconciliar-nos com a realidade muitas vezes tão banal de nossa vida. Então nós não ficamos desiludidos quando a pessoa amada não consegue satisfazer nosso profundo desejo de amor absoluto. Então não sobrecarregamos o parceiro, a parceira, com expectativas que nenhuma pessoa, na verdade, consegue satisfazer. A pessoa ama e acha que o outro pode preencher todo esse desejo de amor, mas ninguém consegue fazer isso. Vejo sempre de novo casos em que pessoas esperam, por exemplo, do seu amado que as cure, a salve e liberte, para dar à sua vida um sentido definitivo. Mas isso são expectativas irrealizáveis entre os seres humanos. Não é possível isso. O desejo ardente relativiza nossas expectativas quanto às pessoas, para nos tornarmos capazes de conviver humanamente, para que deixemos a outra pessoa ser como ela é, em vez de compará-la sempre com Deus, do qual nunca chega aos pés. Por isso, caro ouvinte, existe sempre essa tensão entre desejo e amor. E o desejo, de certa forma, nos empurra para além daquilo que nós amamos. Isso abre o caminho para Deus como fonte última do amor e da paz. Pensemos nisso. Um forte abraço para você. Deus te abençoe e te guarde. Em nome do Pai, do Filho e do Espírito Santo. Amém.
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3: O espírito de oração. Quando Santo Antônio e outros freis pediram para São Francisco poderem estudar teologia, o seu conselho foi para que nada pudesse matar o espírito de oração e o seu santo modo de operar. Até hoje, precisamos ter em conta que a vida de oração não pode ser trocada por qualquer coisa ou ser colocado como último lugar das prioridades de nossa vida. Tudo o que fazemos deve servir à oração, e ela deve ser sustento e fortaleza. Portanto, não pare de rezar, não. Seja um franciscano, seja uma franciscana, paz e bem.
4: Faremos agora uma breve pausa. Voltamos daqui a pouquinho.

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2: 7:22.
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0: 7 graus.
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0: Esse é o Caminhos da Fé, aqui pela Rede Tua Rádio. Obrigado pela companhia de sempre. Ontem, Marau sediou o Dia do Pedrão.
1: Marau sediou neste sábado, 4 de julho, o Dia do Pedrão, encontro arquidiocesano promovido pelo Curso de Liderança Juvenil, o CLJ, em celebração a São Pedro, padroeiro do movimento. Rafael Quimento, integrante da coordenação diocesana do CLJ, Pedro Nezelo, coordenador de folclore do CLJ de Marau, e Letícia Dalinha, coordenadora de liturgia do CLJ de Marau, falando como foi a atividade.
2: O Dia do Pedrão, então, ele é um evento arquidiocesano, como a gente faz parte da Arquidiocese de Passo Fundo, ele é um evento que cobre e junta todas as paróquias aqui da nossa arquidiocese. Ela vai da cidade de São Valentim do Sul até Nova Boa Vista, a gente pega todas as cidades que são nesse meio e reúne todas em um evento para comemorar o Dia de São Pedro, que é dia 29 de junho agora, só que a gente nem sempre consegue encaixar, então a gente faz nos fins de semana próximos ali para celebrar tanto o Dia de São Pedro, que é o padroeiro do CLJ, é o padroeiro do nosso movimento. E aí, nesse evento, a gente faz momentos de reflexão, sim, mas é mais voltado a ter gincanas, ter brincadeiras, ter a interação dentro das pessoas das paróquias, dos jovens poder conhecer a galera de outras paróquias, de outras cidades e interagir ali no meio, e no meio disso ter gincanas, brincadeiras para o pessoal também se divertir ao longo do dia. Se eu não me engano, a gente é em 22 paróquias na arquidiocese. Tem mais algumas que estão sendo fundadas, que a gente auxilia a fazer a fundação, a começar o movimento do CLJ lá.
3: Legal.
2: Mas, de momento, são 22 paróquias. Algumas cidades com mais, como Passo Fundo e Carazinho, e outras que tem somente uma, né? Mas é aproximadamente umas 20 paróquias, 18 por aí, cidades.
1: É um grande grupo, com certeza.
4: Também é válido falar que o Dia do Pedrão, ele sempre foi feito lá em Passo Fundo, por ser a Diocese de Passo Fundo. E esse ano a gente tem a oportunidade de fazer ele aqui em Marau. Então também é uma alegria que a gente sente de poder estar sendo a sede esse ano pro Dia do Pedrão.
5: E nesse dia a gente faz mais brincadeiras, dinâmicas para todo mundo se reencontrar, né, entre paróquias e para se divertir também, para ser um dia descontraído.
1: O CLJ de Marau segue com atividades nos próximos meses. Em agosto acontece o jantar do CLJ, aberto à comunidade no Salão Frei Gentil. E em dezembro, Marau deverá sediar a Noite de Luz, encontro que tradicionalmente encerra as atividades anuais do movimento, também em nível arquidiocesano. Da tua Rádio Alvorada de Marau, Ana Lúcia Jacomini.
0: Tal 04 promove Arraiá para integrar comunidade e arrecadar recursos para atividades com jovens.
6: O Movimento Tal 04 de Vacaria realiza no próximo domingo, dia 12 de julho, a partir das 14h, o tradicional Arraiá da entidade. A programação será no Salão do Jardim dos Pampas, na rua Flávio Murici, número 100, e é aberta a toda a comunidade. Além de promover a integração e lazer, o evento tem como objetivo arrecadar recursos para manter as atividades desenvolvidas com os jovens. Sobre a programação e a importância da festa, o Frei Matheus Dalpisol explica.
7: Nós estamos anualmente com um retiro que reúne 60, 70 jovens. Também temos vários eventos locais para preparação para esse retiro. Propriamente para manter o grupo, esse é muito importante, esse evento, porque garante um fundo para que as atividades possam vir a acontecer. Então, a gente investe nesses momentos de cultura, esses momentos de integração, mas também esperando que a comunidade ajude para que o grupo se fortaleça e caminhe à frente nesse sentido social mesmo.
6: Criado para reunir adolescentes por meio da fé, da amizade e do serviço à comunidade, o Tal 04 recebe jovens de 12 a 16 anos. A entrada no movimento acontece por meio de um retiro de 3 dias, seguido de encontros semanais com atividades de formação e convivência. Frei Matheus também convida a comunidade para participar do Arraiá.
7: Eu deixo o meu convite para o dia 12 de julho para participar no Tal Arraiá. contando que nesse evento terá comidas típicas de festa junina, julina no caso, né, que vai ser em julho. Temos preparando várias brincadeiras culturais relacionadas ao tema cultural do movimento caipira, nesse sentido, né, que o próprio nome fala. Com diversas músicas, o próprio Tal está planejando atividades de teatro, atividades que promovam culturalmente esse evento. Também muita animação, comidas típicas dessa parte do ano, né? Preparando muito também, e diversas brincadeiras que contemplem também esse tempo que é o de festa junina. Então, quem se sente convidado a participar de brincadeiras específicas, a ver um evento cultural diferente, de animação, de jovens, de danças típicas, e quem se sente convidado também a participar dessas brincadeiras, sinta-se convidado. Então, vou dizer novamente o local e onde vai ser a festa. Então, dia 12 de julho, a partir das 14 horas, no Salão Jardim dos Pampas, Rua Flávio Murici, número 100, bairro Jardim dos Pampas. Então, tal Arraial.
6: A programação contará com comidas típicas, brincadeiras, apresentações culturais, danças e atrações preparadas pelos próprios integrantes do Tal 04. A expectativa é reunir famílias, jovens e a comunidade em um momento de confraternização e apoio às ações desenvolvidas pelo grupo de jovens. Da tua Rádio Fátima de Vacaria, Ronaldo Pontel. 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

Olá, ouvintes, muito bom dia. A nossa saudação franciscana de paz e bem no ar o programa Caminhos da Fé deste domingo, onde nós vamos falar sobre os milagres de Jesus. Olha só, os milagres de Jesus são intervenções sobrenaturais registradas nos evangelhos que demonstram sua autoridade sobre a natureza, as doenças e a morte. Eles abrangem dezenas de eventos, incluindo curas físicas, libertações espirituais, controle de tempestades e multiplicações de alimentos, sendo vistos como provas de seu poder divino. Mais do que meros feitos extraordinários, estes relatos são apresentados como sinais que revelam a chegada do reino de Deus. Por meio deles, Jesus demonstrava compaixão pelas necessidades, contava para a identidade de Jesus como Filho de Deus encarnado. Juntos, estes eventos ilustram o cuidado de Deus pela humanidade e antecipam a promessa de restauração e vida eterna. Está aí, portanto, ouvintes, nossa reflexão de hoje é sobre os milagres de Jesus Cristo. Foram muitos, né? Jesus sempre presente na nossa vida. Desejo a todos vocês uma ótima semana, que Deus vos abençoe, aquele que é Pai, Filho e Espírito Santo. Amém. Até domingo que vem, com paz e bem.

0: Vamos às informações da região de Garibaldi.
1: No último domingo, 28 de junho, dando continuidade à programação festiva em honra a São Pedro, após a Santa Missa, a comunidade reuniu-se na Associação dos Motoristas de Garibaldi para o tradicional almoço festivo, vivido como um momento de fraternização, partilha e alegria entre os fiéis. Ao todo, foram comercializados aproximadamente 110 ingressos, demonstrando a grande participação da comunidade e o sucesso da festividade. Assim, o dia foi marcado pela fé, gratidão e alegria, fortalecendo ainda mais a comunhão entre as comunidades e renovando o compromisso de seguir o exemplo de São Pedro na vivência do Evangelho e no serviço da Igreja. Já no dia 29 de junho, a comunidade paroquial reuniu-se na Igreja Matriz São Pedro para celebrar com fé e devoção a solenidade de São Pedro e São Paulo. A Santa Missa foi presidida pelo pároco Frei Edson e celebrada pelos freis Vilmar, Aldo e Sidmar, em um momento marcado por oração, gratidão e renovação da fé. Durante a celebração, os fiéis foram convidados a refletir sobre a missão e o testemunho dos apóstolos Pedro e Paulo, homens de histórias diferentes, mas unidos pelo mesmo chamado de anunciar Jesus Cristo e dedicar sua vida ao serviço do Reino de Deus. Ao final da celebração, Frei Edson agradeceu a toda a comunidade pelo apoio, colaboração e empenho na realização da festa do padroeiro, destacando a importância da união e da participação de todos. Os festeiros também manifestaram sua gratidão a toda a comunidade pelo apoio, ajuda e dedicação durante os preparativos e atividades da festa, ressaltando que cada gesto de colaboração foi fundamental para tornar este momento especial de fé, comunhão e fraternidade.
2: Bom dia! Hoje estamos ainda muito emocionados por essa linda caminhada de chegarmos até aqui e dizer então que gostaríamos de agradecer a cada um e a cada uma. Saudar então o senhor prefeito municipal, na sua pessoa então as demais autoridades presentes. Agradecer a pessoa do Frei Edson, os demais freis, a paróquia, né, o escritório paroquial por todo o auxílio, por toda a ajuda. Agradecer a Jura, que sempre nos auxilia também aqui nas celebrações. Agradecer imensamente a todas as palavras que os freis sempre colocaram nas celebrações de sabedoria, de fé, de união, que sempre nos motivam e nos incentivam. Agradecer também aos festeiros das edições anteriores por todo o suporte, por toda a ajuda, aos casais de padrinhos, que também nos auxiliaram muito em todos os eventos sociais e espirituais que aconteceram ao longo desses meses. Não vou citar mais nomes, porque eu não quero esquecer de ninguém. Então, agradecer a cada um e a cada uma aqui da nossa comunidade, da nossa paróquia. E dizer que comunidade é isso, que é a ajuda, que é o auxílio, que é a colaboração, que é a união de cada um e de cada uma. Sem o auxílio, a ajuda de cada um e de cada uma de vocês, nós festeiros sozinhos não iríamos conseguir então realizar a todos os eventos que foram realizados. Gostaríamos então de agradecer mais uma vez imensamente e dizer que estamos muito felizes por esta caminhada que desempenhamos então. E viva São Pedro!
1: Da tua Rádio Garibaldi, Eduardo Bacon da Silva.
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3: Uma nova oportunidade de fé e oração passou a fazer parte da programação da Tua Rádio Veranense. Desde esta semana, os ouvintes podem acompanhar diariamente a transmissão do Santo Terço em família, sempre às 10 da noite. A iniciativa é realizada em parceria com os irmãos maristas e convidados e busca proporcionar um momento de espiritualidade, reflexão e união entre as famílias, levando a oração aos lares da região por meio das ondas do rádio. O Santo Terço em Família vai ao ar todos os dias, às 10 da noite, na programação da tua Rádio Veranense, convidando os ouvintes a dedicar alguns minutos do dia à oração e à vivência da fé. O irmão Narciso Camati, da Congregação Marista de Veranópolis, fala mais sobre o terço.
4: A história do terço, o chamado rosário também, então o terço seria uma parte do rosário. E nós temos os dias da semana próprio para cada um desses terços que você acabou de nomear, né? Então são os mistérios gozosos, os mistérios da alegria, os mistérios dolorosos, os mistérios gloriosos. E a partir do novo milênio, o Papa João Paulo II instituiu os mistérios luminosos. E o que é o terço? Não se trata apenas de uma repetição de Ave Marias e Pai Nossos. O terço é uma oração simples, uma oração mariana, desde a Idade Média, por ali, né? E depois houve algumas evoluções. Então, instituída justamente para as pessoas rezarem nas famílias, rezarem em momentos significativos da vida. Então, nós temos as comunidades do interior, por exemplo, quando não tem a celebração da Eucaristia, rezam o terço. Nas famílias, em casa, no final do dia, lá na colônia, eu sou fruto da colônia ali de Santana, Antônio Prado, no final do dia, o pai e a mãe, antes de deitar, depois da janta, era a oração do terço, diária. Às vezes as crianças pegavam no sono durante o terço, não tinha problema, mas os pais rezavam todo o terço. E hoje a gente escuta muito testemunho também de pessoas que continuam rezando o terço em casa à noite, antes de deitar, antes do sono. E também as capelinhas, na visita das capelinhas, nós temos as zeladoras que cuidam daquela imagem, daquela capelinha que visita as famílias, e era um momento significativo da vizinhança se reunir e rezar o terço onde estava a família.
3: Da tua Rádio Veranense de Veranópolis, Mário Vivan.
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6: Carta de São Francisco aos governantes, testemunho público, diante do povo que vos foi confiado. Prestai ao Senhor este testemunho público de veneração. Todas as tardes mandai proclamar por um pregoeiro ou anunciai por algum sinal que todo o povo deve render graças e louvores ao Senhor Deus Todo-Poderoso. E se não o fizerdes, sabei que haveis de dar conta perante vosso Senhor Jesus Cristo no dia do juízo. Meu irmão, minha irmã, precisamos fazer com que nossa vida transmita o que nós acreditamos, pensamos e cremos. Este será o testemunho público que carregamos em nosso coração. Seja um franciscano, seja uma franciscana. Paz e bem.

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3: 7:44.
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3: 7 graus.
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0: De volta com o Caminhos da Fé aqui pela Rede Tua Rádio. Vamos juntos aqui nas nossas emissoras. Muito obrigado pela audiência e pela companhia de sempre. As informações chegam com o jornalista Felipe Padilha, da Diocese de Caxias do Sul.
1: Diocese em Comunicação, o seu informativo semanal com as notícias da Diocese de Caxias do Sul. Estamos no 14º domingo do tempo comum, dias 4 e 5 de julho de 2026. E vamos aos destaques da Diocese ao longo da semana. Assembleia da Ação Evangelizadora do Rio Grande do Sul conclui apontando para a recepção das novas diretrizes da Ação Evangelizadora nas dioceses gaúchas. Foi concluída com a missa na Basílica da Medianeira, em Santa Maria, na manhã do domingo 28 de junho, a Assembleia da Ação Evangelizadora do Regional Sul 3 da CNBB. Desde a sexta-feira, dia 26, os bispos, ecônomos, coordenadores da Ação Evangelizadora e leigos representantes das 4 arquidioceses e 14 dioceses do Rio Grande do Sul, além de representantes das comissões pastorais e organismos eclesiais, estiveram reunidos. A Assembleia Regional da Ação Evangelizadora da Igreja no Rio Grande do Sul foi realizada em Santa Maria. A temática principal abordada foi como recepcionar as novas diretrizes gerais da Ação Evangelizadora da Igreja no Brasil, aprovadas em Aparecida no mês de abril. Também foram abordadas as celebrações dos 400 anos das missões jesuítico-guarani aqui no Rio Grande do Sul, celebradas neste 2026. Ainda na noite da sexta-feira, 26 de junho, foi apresentado o documentário sobre os 400 anos das missões, preparado pela comunicação do Regional. O audiovisual está disponível no YouTube do Regional Sul 3. O presidente do Regional Sul 3, Dom Leomar Brustolin, apontou que o Conselho Episcopal Regional, CONSER, definiu pela criação de uma comissão regional para os bens culturais da Igreja. O grupo de trabalho será organizado com o objetivo de colaborar com a preservação da memória histórica, artística e cultural.
2: E a nossa reflexão trouxe também essa ideia, com toda a Assembleia, de que nós precisamos resgatar a memória, recontar a história das missões jesuítico-guaranis. Muita gente já está recontando, mas como Igreja assumir isto?
1: O segundo dia da Assembleia Regional da Ação Evangelizadora do Rio Grande do Sul, sábado 27 de junho, foi marcado pela recepção do documento número 114 da CNBB, as diretrizes gerais da Ação Evangelizadora da Igreja no Brasil. O texto foi aprovado pelo Episcopado na 62ª Assembleia da CNBB, no mês de abril, e tem validade até o ano de 2032. A dinamização da recepção das diretrizes foi feita pela teóloga Mariana Venâncio. Leiga, ela fez parte da comissão de trabalho que redigiu as novas diretrizes da Ação Evangelizadora. Foram realizados dois momentos formativos. Pela manhã, a explanação dos capítulos 1, 2 e 3 do documento, que tratam da Igreja como tenda do encontro, a escuta dos sinais e o discernimento para uma Igreja sinodal. Na parte da tarde, os capítulos 4, 5 e 6 do documento, Povo de Deus em Missão, Caminhos da Missão e Compromisso sinodais. Depois de cada um dos momentos de formação, reunidos em grupos, os participantes da Assembleia realizaram a atividade da conversação no Espírito, método que favorece a escuta atenta e o discernimento à luz da fé. Foram apresentadas perguntas para reflexão, discussão, construção de consensos e plenária a partir da prática orante. O presidente do Regional Sul 3, Dom Leomar Brustolin, que também presidiu a comissão de redação das novas diretrizes em âmbito nacional, aponta alguns aspectos importantes que nasceram dos momentos de grupo.
2: As diretrizes, não tanto como o que fazer, como se faz para aplicar as diretrizes, não é isto, é como viver as diretrizes, qual é o espírito das diretrizes que deve permear nossas comunidades.
1: No final da tarde do sábado 27 de junho, a missa das vésperas da solenidade de São Pedro e São Paulo foi presidida pelo arcebispo para pôr em prática as diretrizes a partir da pergunta: quais compromissos a Igreja no Rio Grande do Sul precisa assumir para implementar as diretrizes da Ação Evangelizadora de 2026 a 2032?
2: Precisamos trabalhar cada vez mais a comunhão e o senso de pertença na Igreja do Rio Grande do Sul. Nós temos uma unidade, na pluralidade das 18 dioceses. E nós precisamos dizer, eu pertenço a esta igreja, é neste chão que eu devo produzir frutos, aqui o Senhor nos plantou.
1: O Regional Sul 3 assumiu alguns compromissos para trabalhar, dinamizar e implementar as novas diretrizes da ação evangelizadora à luz dos 400 anos das missões. Uma mensagem ao povo de Deus do Rio Grande do Sul foi preparada e será publicada nos próximos dias. Um ponto que foi salientado pelo presidente do Regional Sul 3 foi a participação

0: um processo da caminhada sinodal, onde o laicato assume o seu protagonismo e um espaço de respeito, de acolhida a todas as deliberações e principalmente caminhando através de um processo colegiado em um espaço de igualdade, em sintonia, pensando em juntos propostas de missão e de comunhão que façam sentido para nossas igrejas no estado do Rio Grande do Sul.
1: Eduarda complementa que a missão da igreja e a renovação desses compromissos é dom de Deus.
0: E é nessa diversidade de pensamentos e também de serviços à nossa igreja que a gente encontra sinais concretos de que o Espírito nos envolve num planejamento de ações e testemunhos que façam sentido e são sinais também para o nosso tempo.
1: A manhã do domingo, 28 de junho, foi marcada pelo exercício de olhar a caminhada da igreja no Rio Grande do Sul por meio do trabalho das comissões pastorais. Além disso, foram feitos os informes de organização da instância do Regional Sul 3, já prevendo o calendário de atividades 2027. Ao final da manhã, os participantes da Assembleia Regional se deslocaram até a Basílica da Medianeira, onde foi celebrada a Missa da Solenidade de São Pedro e São Paulo. A Eucaristia, presidida por Dom Leomar Brustolin, reuniu a Assembleia Regional e os diáconos vindos dos estados do Rio Grande do Sul, Santa Catarina e Paraná, além de um argentino, para o encontro interregional dos diáconos permanentes. O bispo da Diocese de Bagé e vice-presidente do Regional Sul 3, Dom Cleonir Dal Bosco, avalia positivamente a Assembleia da Igreja no Rio Grande do Sul.
2: Uma oportunidade muito rica de comunhão, de participação e também de animação para a missão que nós temos em todo o nosso estado.
1: A próxima Assembleia Regional da Ação Evangelizadora já tem data para acontecer entre os dias 4 e 6 de junho. As quatro arquidioceses e 14 dioceses gaúchas se encontram para a ARAI 2027. Paróquia São Pelegrino anuncia a celebração de deposição das urnas cinerárias de Aldo Locatelli e esposa. Na manhã da quarta-feira, 2 de julho, a Igreja São Pelegrino viveu um momento histórico no templo que eternizou a genialidade de Aldo Daniele Locatelli em sua maior obra-prima. Foi realizada a coletiva de imprensa de anúncio da missa de exéquias e deposição das cinzas do casal Aldo Daniele Locatelli e Maria Mercedes Bianchieri Locatelli. O encontro reuniu jornalistas, emissoras de rádio e veículos de comunicação de toda a região, proporcionando um importante momento de diálogo, esclarecimentos e partilha sobre esse acontecimento que vai marcar para sempre a história da Igreja São Pelegrino, de Caxias do Sul e da arte sacra brasileira. A coletiva de imprensa foi conduzida pelo presidente da Sociedade de Cultura e Arte, Aldo Locatelli, Scala, Ivan Furlan, e pelo pároco da paróquia São Pelegrino, padre Oscar Quemelo Franceschelli, que apresentaram toda a trajetória do projeto. Foi narrada a emocionante história do desejo manifestado pelos filhos de Aldo e Maria Mercedes, de que seus pais repousassem definitivamente no templo que representa o maior legado artístico deixado por Locatelli. A celebração de exéquias e deposição das urnas cinerárias está programada para o dia 1º de agosto, sábado, às 5 da tarde, reunindo familiares de Aldo Locatelli e de Maria Mercedes, autoridades civis e religiosas, representantes da cultura, artistas e toda a comunidade para viver este momento único de fé, memória, gratidão e história. Seminarista Stefano Fagundes Petroli será ordenado diácono neste domingo, 5 de julho, em Nova Prata. A Diocese de Caxias do Sul se alegra com a ordenação diaconal do seminarista Stefano Fagundes Petroli. Aos 27 anos, o jovem natural de Bento Gonçalves vai receber o sacramento da ordem no grau do diaconato, passo anterior à ordenação sacerdotal, neste domingo, 5 de julho, às 3 da tarde, na Igreja Matriz São João Batista e Santuário de Nossa Senhora Aparecida, em Nova Prata. A celebração será presidida pelo bispo diocesano de Caxias do Sul, Dom José Gislon, e terá transmissão pelo canal da Diocese de Caxias do Sul no YouTube. O jovem escolheu como lema de ordenação a passagem narrada pelo Evangelho segundo João na última ceia. Amou-os até o fim é a frase que vai nortear o serviço diaconal de Stefano, que se diz muito feliz por sentir a presença de Deus e a certeza da vocação do serviço ao Senhor no cuidado do seu povo.
3: Meus queridos irmãos e irmãs, quero convidar todos vocês para se fazerem presentes na minha ordenação diaconal, que vai acontecer no próximo dia 5 de julho, domingo, às 3 horas da tarde, na paróquia São João Batista, Igreja.

0: Igreja Matriz da cidade de Nova Prata, também santuário em honra a Nossa Senhora Aparecida. Eu sou o seminarista Stefano Fagundes Petrolli, natural da cidade de Bento Gonçalves, paróquia e santuário Santo Antônio. Depois de também passar pelo tempo de estudos no seminário, cursando filosofia e teologia, agora receberei do nosso bispo diocesano, Dom José Gison, a graça do sacramento da ordem no grau do diaconato. Quero convidar então todos vocês para poder se fazerem presentes na minha ordenação diaconal no dia 5 de julho e também aqueles que porventura não puderem ir por causa de deslocamento ou outros motivos possam acompanhar pelas redes sociais da nossa Diocese de Caxias do Sul. Assim, estaremos todos em comunhão na oração, porque não é somente eu que estou celebrando este momento, mas todos nós celebramos juntos as vocações ao ministério ordenado.
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0: Pedimos a bênção do Frei Jaime Bétega.
1: E no final do Caminhos da Fé, nós nos encontramos para este momento de bênção. Seguimos Jesus. Nossa fé nos faz caminhar. Queremos andar nos caminhos do mundo, do jeito de Francisco de Assis, com a paz e o bem no coração, com o desejo de uma vida nova, com a certeza de que, com a paz e com o bem, nós somos capazes, então, de construir a santa alegria. Vivamos intensamente a vida. Caminhar é preciso. Caminhar do jeito de Francisco no seguimento a Jesus Cristo é uma oportunidade única. Sejamos caminheiros da fé. Sigamos os caminhos da fé, para que tenhamos sempre muita paz, muita luz, muita esperança. O mundo aguarda pelo nosso testemunho. Nem tudo na vida dá certo, mas tudo pode ensinar, inspirar e nos fazer amadurecer. É com muito amor que nos caminhos do mundo nós vamos continuar este dom maravilhoso chamado vida. Nada é maior do que a vida. E a vida precisa ser abraçada, sentida, amada. A vida deve ser uma resposta de amor, porque Ele deu a vida por amor a nós. Sejamos capazes de abraçar os que estão ao nosso lado, mas não percamos de vista jamais o infinito. Caminhos da fé, que a bênção de Deus nos acompanhe, por intercessão de São Francisco de Assis. Desça sobre todos a bênção de Deus, Pai, Filho e Espírito Santo. Amém. Paz e bem, santa alegria.
0: 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Bom dia, bom domingo a todos.

A misericórdia de Deus se podia ver naquele lugar. O coração do povo se mostrou aberto e não dispersou aquele rico acontecimento. 2 meses depois da aparição, já iniciou a construção de uma igreja e de um hospital que passou a ser chamado de Hospital Santa Maria. A devoção à Nossa Senhora de Caravaggio foi aumentando e se espalhando pelo mundo. O povo devoto foi migrando para outros países, mas nunca ia sozinho. A mãe os acompanhava. A fé foi construindo história, oratórios, pequenas igrejas, santuários. A mãe Maria não poderia estar ausente nas suas lutas, nas suas dores e nas suas vitórias. Poderíamos nós esquecer a mãe? Poderíamos entristecê-la? Vivemos, lutamos, choramos. Experimentamos alegrias e sabemos que a mãe nos acompanha. Maria caminha conosco. Como não sentir sua presença cuidadora? Ela está sempre a nos contemplar, nos motivando a olhar o seu filho Jesus e nos dizendo insistentemente: fazei tudo o que ele vos disser.

0: Bom dia do Edmilson.
1: Bom dia da Bianca.
0: Sejam todos bem-vindos a mais um programa do ECC, o Encontro de Casais com Cristo, da paróquia Nossa Senhora de Fátima. Vamos ouvir a mensagem, a importância do diálogo, do perdão e da oração na família.
1: A família é um presente de Deus. É o primeiro lugar onde aprendemos a amar, respeitar e servir. Porém, nenhuma família é perfeita. Todos enfrentam desafios, diferenças de opinião, dificuldades e momentos de sofrimento. É justamente nesse momento que o diálogo, o perdão e a oração se tornam essenciais. O diálogo é a ponte que une os corações. Quando conversamos com respeito, ouvimos com atenção e acolhemos o outro sem julgamentos. Fortalecemos os laços familiares e evitamos que pequenos conflitos se transformem em grandes divisões. O diálogo sincero aproxima pais e filhos, fortalece o casamento e cria um ambiente de confiança e amor. O perdão é um gesto de coragem e de amor. Perdoar não significa esquecer o que aconteceu, mas decidir não permitir que a mágoa destrua a união da família. Assim como Deus nos perdoa todos os dias, somos chamados a perdoar uns aos outros, recomeçando sempre que for necessário. A oração é a força que sustenta o lar. Quando a família reza unida, convida a Deus a caminhar em seu meio. Pela oração, encontramos sabedoria para tomar decisões, serenidade para enfrentar as dificuldades e esperança para seguir em frente. Um lar que reza aprende a confiar mais em Deus e a viver o amor de forma concreta. Que cada família faça do diálogo um hábito do perdão, um caminho da oração e um compromisso diário. Assim, nossos lares serão verdadeiras igrejas domésticas, onde Cristo é o centro, é o amor e vence todas as dificuldades. Que a Sagrada Família de Nazaré inspire e proteja todas as famílias, fortalecendo os casais, iluminando os filhos e enchendo cada lar de paz e esperança.
0: Aniversariantes da semana.

0: Hoje está de aniversário Renato Jair Casagrande. E também comemora seu aniversário Eliane Paim Ribas. No dia 8, estará de aniversário Janete Cardoso Nunes. No dia 9, comemora o aniversário de casamento o casal Marcelo Camargo e Daniele Brambila. No dia 11, comemora o aniversário de casamento o casal Luiz e Elisete de Abreu. Parabéns a todos. Agradecemos a tua Rádio Fátima pelo espaço concedido para a realização do programa do ECC, o Encontro de Casais com Cristo.
1: Desejamos uma semana repleta de bênçãos, saúde, esperança e muito amor. Uma família que reza unida permanece unida. Cremos na vida, cremos no amor, cremos na família. Bom domingo a todos!

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2: 8:11.
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2: 8 graus.
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0: Bom dia, ouvintes da tua Rádio Fátima. No programa de hoje, a Pastoral Familiar traz a mensagem: Como se escreve? Quando José tinha somente 5 anos, a professora do jardim de infância pediu aos alunos que fizessem um desenho de alguma coisa que eles amavam. José desenhou a sua família, depois traçou um grande círculo com lápis vermelho ao redor das figuras. Desejando escrever uma palavra acima do círculo, ele saiu de sua mesinha e foi até a mesa da professora e disse: Professora, como a gente escreve? Ela não deixou concluir a pergunta. Mandou-o voltar para o seu lugar e não interromper a aula. Sua mãe, em casa, estava preparando o jantar, indo e vindo do fogão para a pia e para a mesa. Ele queria terminar o desenho antes de mostrá-lo para o seu pai e disse: Mamãe, como a gente escreve? Menino, não dá para ver que estou ocupada agora? Vá brincar lá fora e não bata a porta. Foi a resposta dela. Ele dobrou o desenho e guardou no bolso outra vez. Alisou bem as dobras do papel, porque ele queria terminar o desenho antes de mostrá-lo ao seu pai. E colocou o desenho no chão, na sala, perto da poltrona reclinável do papai, e disse: Papai, como a gente escreve? José, estou lendo o jornal e não quero ser interrompido. Vai brincar lá fora e não bata a porta. Ele novamente dobrou o papel, colocou no bolso e depois colocou no lixo. Os anos se passaram. Quando José tinha 28 anos, sua filha Ana, de 5 anos, fez um desenho. Era o desenho de sua família. O pai riu quando ela apontou uma figura alta de forma indefinida e disse: Este aqui é você, papai. A garota também riu. O pai olhou para o grande círculo vermelho feito por sua filha. Ao redor das figuras, lentamente começou a passar o dedo sobre o círculo. Ana desceu rapidamente do colo do pai, avisou: Eu já volto. E voltou com um lápis na mão. Acomodou-se outras vezes nos joelhos do pai, posicionou a ponta do lápis perto do topo do grande círculo vermelho e perguntou: Papai, como se escreve amor? Ele abraçou sua filha, tomou sua mãozinha e aí foi conduzindo devagar, ajudando-a a formar as letras enquanto dizia: Amor, querida, amor se escreve com letras, com as letras tempo. Conjugue o verbo amar o tempo todo. Use o seu tempo para amar. Crie um tempo extra para amar. Não esquecendo que para os filhos, em especial, o que importa é ter quem ouça e opine, quem participe e vibre, quem conheça e incentive. Não espere seu filho ter que descobrir sozinho como soletrar amor, família, afeição. Por fim, lembre-se: se você não tiver tempo para amar, crie. Afinal, o ser humano é um poço de criatividade e o tempo. Bem, o tempo é uma questão de escolha. A todos que de alguma forma transforma seu tempo em amor, continue tendo muito tempo, principalmente para amar sua família. E que a Sagrada Família nos abençoe hoje e sempre. Amém. Pela Pastoral Familiar, Rejane Vida.
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3: 8 horas e 28 minutos.
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3: 8 graus.
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Irmãos e irmãs, Shalom! Que alegria chegar até vocês neste domingo. Com muito carinho, iniciamos este momento do Movimento de Cursilho, que neste mês de julho terá a condução da paróquia Nossa Senhora da Glória. Eu sou a Gisele Camargo e é uma alegria muito grande poder reencontrar vocês por aqui. A rádio tem este dom bonito, aproxima, cria presença, faz a voz chegar onde muitas vezes a gente não consegue estar fisicamente. Então, receba esta mensagem como uma visita amiga, daquelas que chegam sem pressa, trazendo uma palavra de fé, um pouco de esperança e o desejo sincero de que o seu domingo seja abençoado. Domingo é um dia diferente. Mesmo quando temos compromissos, trabalho, tarefas ou preocupações, o domingo carrega um chamado especial. É o dia do Senhor. É o dia de lembrar que a vida não é feita apenas de correr, resolver, produzir. A vida também precisa de pausa, de sentido, de oração, de encontro. E talvez seja justamente isso que Deus queira nos oferecer hoje. Um encontro. Um encontro simples, sem grandes discursos, sem exigências impossíveis, apenas um momento de abrir o coração e permitir que a presença de Deus ilumine aquilo que às vezes a gente guarda em silêncio. Julho tem um clima muito próprio, né? É um mês de inverno, de dias frios, de casa mais recolhida, de família tentando ajustar a rotina, de crianças em férias, de visitas, de chimarrão, de conversas e também, quando a vida permite, de encontros. Mas julho também pode ser um tempo bonito para cuidar da alma, porque nem sempre o frio está do lado de fora. Às vezes, o frio aparece quando a gente fica com a fé cansada, quando a esperança diminui, quando a rotina pesa, quando a gente vai deixando a oração para depois. E Deus conhece esse nosso jeito humano. Ele sabe quando estamos fortes e também sabe quando estamos frágeis. Sabe quando conseguimos rezar com facilidade e quando mal encontramos palavras. Sabe quando estamos alegres e quando estamos apenas tentando seguir em frente. A boa notícia é que Deus não se afasta quando percebe nossas fraquezas. Ao contrário, é justamente nesse momento que Ele se aproxima com mais ternura. O movimento de Cursilho nos recorda uma verdade muito bonita. A fé precisa ser vivida no cotidiano. Não é uma fé distante, guardada apenas para os momentos solenes. É uma fé que entra na casa, senta à mesa, caminha conosco no trabalho. Aparece no jeito como falamos, como escutamos, como reagimos e como tratamos as pessoas. A fé verdadeira vai tornando mais humanos, mais atentos, mais pacientes, mais disponíveis para o bem. Isso não acontece de uma hora para outra. É caminhada, é processo, é uma decisão renovada muitas vezes. Há dias em que conseguimos ser luz com facilidade. Em outros, precisamos pedir que Deus reacenda a luz em nós. E está tudo bem reconhecer isso. A vida cristã não é uma encenação de perfeição. É uma caminhada sincera com Cristo, com quedas, recomeços, aprendizados e muitas oportunidades de amar melhor. Talvez você esteja ouvindo este programa enquanto prepara o café, enquanto prepara o almoço, enquanto arruma a casa, enquanto dirige ou simplesmente enquanto descansa um pouco. Onde você estiver, esta palavra é para você. Deus continua conduzindo a sua história. Mesmo quando algumas respostas demoram, mesmo quando os planos mudam, mesmo quando o coração se inquieta, mesmo quando parece que a vida pede mais força do que temos. A fé não elimina todos os problemas, mas ela nos dá uma certeza: não atravessamos nada sozinhos. Cristo caminha conosco, e caminhar com Cristo muda a maneira como enfrentamos a vida. A dor não desaparece magicamente, mas ganha companhia. O medo não deixa de existir completamente, mas já não manda sozinho no coração. A esperança, mesmo pequena, volta a respirar. Neste mês que a paróquia Nossa Senhora da Glória está à frente deste programa, queremos viver também esse espírito de proximidade. Nossa paróquia é casa, é lugar de oração, de comunidade, de serviço, de reencontro.
É lugar onde muitos chegaram cansados e encontraram acolhida. Onde muitos buscaram silêncio e encontraram paz. Onde muitos descobriram que servir também cura a alma. A comunidade cristã não é feita de pessoas perfeitas. É feita de pessoas chamadas por Deus para caminharem juntas. E isso é muito bonito. Porque quando alguém desanima, outro ajuda a levantar. Quando alguém se afasta, outro sente sua falta. Quando alguém chega, existe espaço. Quando alguém quer recomeçar, a comunidade deve ser um sinal dos braços abertos de Deus. É assim que a igreja vai acontecendo, com gestos simples, presenças discretas, em pessoas que decidem colocar o amor naquilo que fazem. Nossa Senhora da Glória, padroeira tão querida, nos ensina muito sobre esse modo de viver. Maria não ocupa o centro, ela aponta para Jesus. Ela não precisa de muitas palavras, sua presença já fala. Ela percebe as necessidades antes mesmo que sejam explicadas. Nas bodas de Caná, Maria nota que falta vinho. E o vinho naquela festa era sinal de alegria, de comunhão, de celebração. Quando Maria percebe a falta, ela leva a situação até Jesus. É assim também conosco. Quando falta serenidade, Maria apresenta a nossa vida a Jesus. Quando falta coragem, ela permanece perto. Quando falta alegria, ela intercede. Quando falta direção, ela nos recorda: fazei tudo o que Ele vos disser. Essa frase é pequena, mas pode orientar uma vida inteira. Fazer o que Jesus nos diz é escolher o amor quando seria mais fácil endurecer. É buscar a paz quando o orgulho quer vencer. É voltar para Deus quando a distância já parece costume. É servir sem precisar aparecer. É viver com mais verdade e menos aparência. O Cursílio também nos chama a isso, sermos cristãos vivos nos ambientes onde estamos. Não precisamos esperar uma ocasião especial para evangelizar. Muitas vezes a evangelização começa no modo como acolhemos alguém, no cuidado com uma palavra, uma disposição de ouvir, no convite simples feito com carinho. Há pessoas que voltam para Deus porque alguém as tratou com delicadeza. Há pessoas que reencontram a fé porque foram lembradas. Há pessoas que se sentem amadas por Deus porque encontraram um cristão que soube ser presença. E talvez essa seja uma boa reflexão para este domingo. Que tipo de presença eu tenho sido? Na minha casa, no meu trabalho, na minha comunidade, entre meus amigos, nas minhas conversas, eu tenho levado paz ou aumento de pesos? Tenho aproximado as pessoas de Deus ou tenho deixado a fé escondida demais? Não é uma pergunta para nos culpar, é uma pergunta para nos despertar. Porque todos nós podemos melhorar, todos nós podemos recomeçar, todos nós podemos ser um pouco mais parecidos com Jesus. Meus irmãos e minhas irmãs, este programa quer ser um convite sereno, um convite para olhar a Deus, cuidar da espiritualidade, participar mais da comunidade, viver este mês de julho com o coração mais aquecido pela fé. Não precisamos fazer tudo de uma vez. Às vezes, o recomeço começa pequeno, com uma oração, ir à missa, uma conversa sincera com Deus, uma atitude de reconciliação, um carinho dentro de casa, um passo de volta para a comunidade. Deus sabe trabalhar com pequenos começos. Foi assim com os discípulos, foi assim com tantos santos e é assim conosco também. Que bom termos vivido este momento juntos. Que a sua manhã e a sua tarde e toda a sua semana seja iluminada pela presença de Deus. Que este mês de julho possamos seguir nos encontrando por aqui com alegria, simplicidade e fé. É muito bom estar novamente com vocês. É muito bom saber que mesmo de lugares diferentes, formamos uma só comunidade, unida pelo amor de Cristo. Em nome do movimento de Cursílio da Paróquia Nossa Senhora da Glória, deixo o meu abraço carinhoso. Que Nossa Senhora da Glória acompanhe você, que Jesus ilumine seus passos e que o Espírito Santo mantenha viva em nós a alegria de servir. Um domingo abençoado a todos. De colores, viva a vida!

0: estimados amigos e amigas, queridos aniversariantes do Clube da Amizade, nós hoje estamos em festa junto com vocês. Esta data é muito especial e nós queremos dizer a Deus, obrigado, Senhor, pelo dom da vida dos aniversariantes deste dia do Clube da Amizade.
1: Parabéns e felicidade a você, aniversariante do dia 5 de julho. Em Monte Alegre dos Campos, Antônio Zacarias Poleto recebe os parabéns da filha Ana Elisa, do genro Márcio e da neta Isadora. Em Monte Alegre dos Campos, Cláudio Alves dos Santos recebe os parabéns dos seus pais, Nereu e Erotildes, que é agente do Clube da Amizade, do irmão, da esposa Joeni e da filha Luísa. Em Nova Araçá, Daniel Zucchetti Frasson recebe os parabéns dos pais Renato e Rosa Maria, dos avós e padrinhos. Em Vacaria, Juliana Margarida de Oliveira Carneiro recebe os parabéns do esposo Carlos, da filha Inajara, do neto Lucas Veríssimo e demais familiares. Em IP, Severina Dalsasso recebe os parabéns do esposo Luiz e dos filhos. Felicidades a você, aniversariante. Receba o carinho da tua Rádio Fátima.
0: Parabéns a todos vocês. Feliz aniversário. Um abraço de todos nós, dos freis, de toda a equipe, e fique com a bênção de Deus, Pai, Filho e Espírito Santo. Amém. Feliz aniversário. Paz e bem.
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4: 8 graus.
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10: Estimados irmãos aqui presentes e que nos acompanham através da tua Rádio Fátima, nossa saudação franciscana de paz e bem. Paz e bem. Intenções deste domingo. Falecidos. Quinto ano de José Comparim, Maurília Comparim, Ivanor Ângelo Pitti, Nossa Senhora de Fátima, Nossa Senhora Aparecida e Santa Rita de Cássia. 11º ano de Francisco Godinho do Amaral, 5º ano de Filomena Boeira de Oliveira, Antônio Carlos Zanotto, João Narciso Zanotto, Nair Zanotto, Assunta Pelissari Michelon, Claudino Schiavon, Terezinha Rigon Schiavon, Clodomiro Ribeiro de Godói, Eroni Guerreiro Lindous, Inês Toffoli, Irma Salete Giroux.

0: Augusto Prandi, Maria Glória Vargas Prandi, Olinda Pilate Prandi, João Orildo Prandi, Maria Padilha Borges, Osvalda Pacheco Borges, Mário Palhano Borges, Marli da Silva Silveira Dutra, Terezinha Rodrigues Dutra, Alzira Rodrigues Dutra, Olinda Borges Varela, Mário Palhano, Rosalina Jimenez, Alfredo Soldatelli, Palmira Terezinha Roveda da Silva, Pedro Piton, primeiro ano de João Maria Lima, Vô João, Pelas Almas do Purgatório, Raul Ernesto Pires, Luísa Maria da Conceição Panho, Reinaldo Castanha, Edevilda Lourdes Basso Viapiana, quinto ano de Agenor Viapiana, Silvana Paim Bernardi, Valdir Antônio Fontana a pedido de Isaú, Versides Alves Roveda, Maria Nair de Farias Roveda, Nelson Lima, Virgílio Fontana, Leonora Pertile Fontana, Oliver José Fontana, Iracema Fontana Rec, Eli José Rec, Primo Bertelli e Elvina Silveira Bertelli, Volmar Guerra, Amélia Guerra, Evaristo Indicati, Zulmiro José Campanharo, Alceu Almeida de Camargo, primeiro ano de Luciano Padilha de Cândido, sétimo mês de Maria Francisca Bittencourt da Silva, 24 anos de Volmir da Silva, 16º ano de José Franzin da Silva, 5º ano de Célia Slongo, 21 anos de Yolanda Franz, Luiz Carlos Alves da Silveira, falecidos da família Vieira e Kerner, falecidos da família Franzin e Slongo, Aristides e Isolina Vieira Kerner, Alceu Meleque, 3 anos de Nerci Gerda Gobato, Dona Neuza, 1 ano e 11 meses de Tranquilino Gobato, 4 anos e 2 meses de Maria Joana da Silva Santos, 6 anos e 1 mês de Maria Líria da Silva, em ação de graças pela saúde de Maria Luísa, 9 meses de Fabiano de Souza Boeira, Aldir Rec, Avelino Rec, Odir Rec, 6º ano de Micael Melo Batalha, 22 anos de Francisco Batalha, Almir Alves Paim, Cândida Ventura Silveira, João Batista Alves Paim, Claur Dian, Ademar Dian, Leonor Maria Dian, Carlos Eduardo Dian, Cleverson Gasperin Dian, Aline Soares Fernandes, Amaro Moreira dos Santos, Hidalgina Guerreiro, Assunta Pelissari Miquelon, Darcy Marques Antunes, Terezinha Nery do Nascimento Antunes, Alcide Citon, Maurício Citon, Lori Citon, Armelinda Suzin Citon, Dolores Guerra Poleto, falecidos da família Capelli Duarte, falecidos da família Macedo e Venson, Geraldo Guelin, Isaura Maciel Gueiro, primeiro ano de Kellen de Souza Vieira, João Roberto Andriguete, José Ciota, Lúcia Mosquen Ciota, Luiz Carlos Rigon, Helena Castilhos, Marcele Carraro Panho, Antonella Poleto da Silva, Napoleão Vantágio, Balbina do Nascimento Vantágio, Osvaldo Alves de Vargas, Otávio Teixeira de Santiago, Leonilda Moraes de Santiago, Benta Santiago da Silva, Anísio Moraes de Santiago, Sadi Zanotto, Moacir Zanotto, Firmina Verza Zanotto, Luiz Zanotto, Valentim Citon, Valduir João Biasoli, Lorena Pires Biasoli, 9 meses de Feliciana Teles Vieira, 4º ano de Dorival Vieira, Adolfo e Vitória Lancini, Pedro e Adelina Piton, Pelas Almas Esquecidas, Edson de Oliveira, São Bom Jesus, por graça alcançada, Heitor José Brolo, José Jocely da Silva, Valdir Antônio Campanharo, falecidos da família Campanharo e Paulette, Edevilda Alves Paim, Maria de Lourdes Paim Carneiro, Antônia Adelar Camargo Paim, a pedido de Luiz Paim, pela saúde de Tereza Ademir, por uma pessoa devota, de todos os falecidos, de uma pessoa devota. Antônio Padilha de Sá, falecidos da família Antunes Marafigo, falecidos da família Souza Borges, décimo mês de Zilba Conceição Amarante Cioato, todas as almas, Maria Madalena Zamboni Mandadori, pelas vítimas do terremoto da Venezuela, 6 anos de Micael Melo Batalha, Reacilda Gazola e Olacir Gazola, 1 ano de Luciano Padilha de Cândido, Clodovico Cardoso, falecidos a família Boeira Cardoso, 6 anos de Micael Melo Batalha, a pedido da esposa e filho, Conceição Martins Perotoni, a pedido da família, Cira Pinotti, Hilton Lisboa Cassetari, Adelar Rodrigues, 18 anos de Adelar Rodrigues Maciel.
1: É bom confiar em Deus, é bom confiar, é bom esperar sempre no Senhor. 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

0: Em nome do Pai, do Filho, do Espírito Santo. Amém. O Deus da esperança, que nos cumula de toda alegria e paz em nossa fé, pela ação do Espírito Santo esteja convosco.
1: Bendito seja Deus que nos reuniu no amor de Cristo. Irmãos e irmãs, aqui estamos reunidos neste dia bendito, memória da Páscoa do Senhor. Foi Ele mesmo quem nos trouxe aqui para reacender em nós a chama da fé, da esperança e da capacidade de amar a todo momento. Unimo-nos ao louvor de Cristo ao Pai, na total ação de graças e na acolhida da Sua palavra. Assim, adentremos o mistério da salvação que celebramos nesta liturgia.
2: Caríssimo Frei Evaldo, irmãos e irmãs aqui presentes, estimado radiovintes, temos hoje uma grande alegria a comunicar. Iremos acolher mais 5 crianças que receberão o sacramento do batismo. Este é um momento de graça, de festa e de renovação da fé para toda a nossa comunidade. Os pais, padrinhos, estão preparados, pois participaram da catequese do batismo, assumindo com responsabilidade e amor a missão de acompanhar essas crianças na caminhada cristã. Temos a certeza, Frei, de que será uma grande alegria para o Senhor traçar sobre a fonte desses pequenos o sinal da cruz, sinal da fé que hoje começa a professar na igreja e marcar o amor de Deus que acompanha para toda a vida. Para esse momento especial, convido os pais a se aproximarem à frente do altar, trazendo seus filhos que receberão com carinho: Emanuele Santos, Diana Souza Coelho, Maria Cecília Vans Chagas, Ravi Bueno Erlo, Taila Neri Boeira. Que esta celebração fortaleça também em todos nós o compromisso de viver o nosso próprio batismo com fidelidade, alegria e esperança.

parabéns celebrarmos esta Santa Eucaristia neste ato penitencial. Irmãos e irmãs, reconheçamos os nossos pecados para celebrarmos dignamente os santos mistérios.

Deus Todo-Poderoso, tenha compaixão de cada um de nós, perdoe os nossos pecados e nos conduza à vida eterna. Amém.

0: Oremos. Ó Deus, pela humilhação do vosso Filho, reerguestes o mundo decaído. Dai-nos a santa alegria para que, livres da servidão do pecado, cheguemos à felicidade eterna. Por nosso Senhor Jesus Cristo, vosso Filho, que é Deus, convosco vive e reina, na unidade do Espírito Santo, por todos os séculos dos séculos. Amém.
1: Irmãs e irmãos, disponhamos os nossos ouvidos e os nossos corações para acolher com força do Espírito o dom da palavra de Deus.
2: Leitura da profecia de Zacarias. Assim diz o Senhor: exulta, cidade de Sião, rejubila, cidade de Jerusalém. Eis que vem teu rei ao teu encontro. Ele é justo, ele salva. É humilde e vem montado num jumento, um potro, cria de jumenta. Eliminará os carros de Efraim, os cavalos de Jerusalém. Ele quebrará o arco de guerreiro, anunciará a paz às nações. Seu domínio se estenderá de um mar a outro mar, e desde o rio até os confins da terra. Palavra do Senhor.
3: Graças

0: Leitura da Carta de São Paulo aos Romanos. Irmãos, vós não viveis segundo a carne, mas segundo o Espírito, se realmente o Espírito de Deus mora em vós. Se alguém não tem o Espírito de Cristo, não pertence a Cristo. E se o Espírito daquele que ressuscitou Jesus dentre os mortos mora em vós, então aquele que ressuscitou Jesus Cristo dentre os mortos vivificará também vossos corpos mortais por meio de seu Espírito que mora em vós. Portanto, irmãos, temos uma dívida, mas não para com a carne, para vivermos segundo a carne. Pois, se vivermos segundo a carne, morrereis, mas se, pelo Espírito, matardes o procedimento carnal, então vivereis. Palavra do Senhor.
1: Graças.

0: O Senhor esteja convosco.
1: Ele está no meio de nós.
0: Proclamação do Evangelho de Jesus Cristo segundo Mateus.
2: Glória a vós, Senhor.
0: Naquele tempo, Jesus pôs-se a dizer: Eu te louvo, ó Pai, Senhor do céu e da terra, porque escondestes estas coisas aos sábios e entendidos e as revelastes aos pequeninos. Sim, Pai, porque assim foi do teu agrado. Tu me foi entregue por meu Pai, e ninguém conhece o Filho senão o Pai, e ninguém conhece o Pai senão o Filho, aquele que a quem o Filho quiser revelar. Vinde a mim, todos vós que estáis cansados e fatigados sob o peso dos vossos fardos, eu vos darei descanso. Tomai sobre vós o meu jugo e aprendei de mim, porque sou manso e humilde de coração, e vós encontrareis descanso, pois o meu jugo é suave e o meu fardo é leve. Palavra da salvação.
2: Glória a vós, Senhor.
0: Tenhamos a bondade de assentar-se. Caríssimos irmãos e irmãs na fé que celebram conosco aqui na Paróquia Nossa Senhora de Fátima, a minha saudação muito especial também a todos os que rezam conosco através da tua rádio Fátima aqui de Vacaria. Uma saudação muito especial também dirigida neste dia para os pais, padrinhos, familiares destas 7 crianças que estarão recebendo o sagrado sacramento do batismo. Neste 14º domingo do tempo comum, Jesus nos dá uma notícia muito bonita, dizendo assim: Vinde a mim, todos vós que estáis cansados. E nós, nesta celebração, queremos rezar com amor e confiança: Jesus, manso e humilde de coração, fazei o nosso coração semelhante ao vosso. Vamos repetir juntos? Jesus, manso e humilde de coração, fazei o nosso coração semelhante ao vosso. O coração de Deus misericordioso, que nos acolhe, já vem lá desde o Antigo Testamento, que hoje o profeta Zacarias anuncia o Messias, que vem de forma simples e humilde do lado de todos nós que sofremos injustiças. Ele vem trazer esperança, que temos dores, sofrimento. Ele mostra que virá um rei vitorioso, que trará vida e vida em plenitude para nós. E isto é concretizado através do Evangelho, que Jesus vai, num primeiro momento, acolher os discípulos que tinham ido na primeira missão apostólica. Eles estavam retornando depois de ter pregado, evangelizado, anunciado a palavra de Deus. Eles chegam, os apóstolos, cansados fisicamente, mas espiritualmente eles estavam alegres e exultantes, porque eles disseram que até demônios estavam expulsando, assim por diante. Jesus faz a eles e a todos nós um grande convite: Venha a mim, vocês todos que estão cansados, fatigados com o peso da vida, que eu vos darei descanso. O importante: Jesus escutou os discípulos, os apóstolos, e hoje escuta com muita atenção e interesse também nós, quando a gente está cansado, fatigado, está precisando de um conforto, de um descanso. Nós encontramos na pessoa de nosso Senhor Jesus Cristo. Jesus, nesta alegria, junto com os apóstolos, ele faz um ato de louvor, uma oração a Deus Pai, com o coração desses discípulos, dizendo: Eu te bendigo, Senhor, Pai do céu, Senhor do céu e da terra, porque escondeste essas coisas aos sábios e inteligentes e revelaste aos pequeninos. Jesus está dizendo que quem é autossuficiente, quem se acha sábio, poderoso neste mundo, se fecha o coração para ele, para a palavra de Deus. Mas aqueles que acolhem com humildade, com simplicidade de coração, ele estará sempre com a sua palavra e a sua presença, entusiasmando todos os momentos da sua vida. Porque para Deus, quando a gente age humildemente, com o coração aberto, Somos os sábios entendidos na ótica de Deus. Por isso a gente quer sempre se assemelhar ao coração de nosso Senhor Jesus Cristo, e a gente acolhe o convite que Ele nos faz, né? Vinde a mim, todos vós que estáis cansados com os fardos da vida, das responsabilidades, dos nossos compromissos, porque diante de Deus esta carga é suave, o fardo é leve. Então Jesus é aquele que vai tirar os fardos, as dificuldades, os cansaços que temos na nossa vida. Diante dos problemas, que às vezes não tem muita solução, diante da dor, até física, emocional, espiritual, que nem analgésico cura, diante às vezes da escuridão da nossa fé, da nossa existência, que nem uma luz penetra, Cristo diz: venha a mim, todos vós que estáis cansados, eu os aliviarei. Só Ele pode tirar o peso da dor, do sofrimento que estão sobre os nossos ombros, sobre as nossas costas, e nos dar descanso. Descanso não no sentido de férias físicas, de dar um tempo, mas um descanso interior, de um coração que possa encontrar a paz, a mansidão, a paciência de Deus, a tranquilidade do Espírito, que muitas vezes a gente precisa. Cristo é esse refúgio, Cristo nos dá esse consolo, Cristo nos dá esta certeza. Para concluir, gostaria de dizer uma palavra a todos os pais, padrinhos, familiares e a comunidade. Quando 7 crianças estão ingressando na nossa comunidade através do sagrado sacramento do batismo. Em primeiro lugar, batismo é um sacramento. O que é o sacramento? O sacramento é o sinal do mistério da presença de Deus na vida de cada um de nós, especialmente neste dia, no rito da água. A gente vai presenciar que o amor de Deus vai se espalhar no coração. E aqui a gente lembra a segunda leitura que São Paulo dizia, viver segundo o Espírito de Deus. Por quê? Todo o amor de Deus vai estar espalhado, semeado no coração da vida de um batizando. Por isso que com o batismo nós temos a certeza que estas crianças e cada um de nós que foi batizado foi marcado, assinalado, abençoado, querido por Deus, amado por Deus. Isso é muito importante a gente ter presente. Sinal da presença marcante na vida de todos nós, viver segundo o Espírito de Deus. Batismo é sacramento, mas batismo também o sacramento da iniciação. É como se você chegasse na porta da igreja, os pais e padrinhos, e a porta estivesse fechada como está agora, mas se abrisse a porta e dizer: a partir de agora, estas crianças farão parte da nova casa, da casa de Deus, da igreja, do povo de Deus. Digamos assim, que além da família de sangue, hoje, pelo batismo, estas crianças têm uma família de fé, que é a nossa igreja. E mais, vocês estão dizendo que, através do sacramento, estão colocando um caminho de salvação. E esse caminho passa pela pessoa de nosso Senhor Jesus Cristo. E eu não tenho dúvida que é um caminho seguro, porque Jesus é o caminho, a verdade e a vida. Sacramento e iniciação, mas também batismo. Alguns podem dizer que é um compromisso para os pais e padrinhos. Eu diria que é uma alegria colocar Cristo na vida de uma criança, na vida de uma pessoa, é coisa boa. Porém, o batismo também pode ser comparado a uma pequena semente, e a gente sabe que se uma semente não for bem também cultivada, cuidada, ela pode não dar frutos ou flores de acordo com a sua destinação. Por isso, pais e padrinhos, e a comunidade por extensão também junto, sejamos também os cultivadores da fé, digamos assim, os jardineiros da fé na vida destas crianças, para que sejam bem cuidadas essa semente e ela produza muitos e muitos e bons frutos na vida destas crianças. E como é que nós poderíamos fazer? Quem sabe os pais, desde criança, hoje com o uso tanto do celular para muitas coisas, possam também apresentar filmes bíblicos, história de Jesus, que tem em quadrinho desde pequenininho, também eles possam ir visualizando. Os pais rezarem com as crianças, mesmo que eles não entendam agora as orações, mas rezar juntos, e com a medida que vai crescendo, rezar Ave Maria, o Pai Nosso, a Glória, o Creio, a Salve Rainha, todas as orações cristãs, e também trazer juntos a igreja, a comunidade, nas missas, fazendo envolver logo mais, que não vão crescendo, na catequese, grupos de jovens, enfim, vivendo a vida da comunidade. Batismo é sacramento, iniciação e alegria de colocar-se na caminhada junto de Deus. Que Deus ilumine e abençoe a cada uma das crianças. Parabéns, pais e padrinhos, que colocaram esta criança, essas crianças, no caminho de fé e de salvação, que é Jesus Cristo. Por isso a nossa fé deve ser renovada. Por isso eu convido a todos para nós ficarmos de pé e fazer a renovação das promessas do nosso batismo. Caros pais e padrinho, o amor de Deus vai infundir nestas crianças uma vida nova, nascida da água e pelo poder do Espírito Santo. Se vocês estão dispostos a educá-los na fé, renovem agora suas promessas batismais. Poderão acompanhar na folha que vocês têm juntos ali no banco. Para viver na liberdade dos filhos de Deus, vocês renunciam ao pecado?
2: Renuncio.
0: Para viver como irmãos e irmãs, vocês renunciam a tudo que causa desunião?
2: Renuncio.
0: Para seguir Jesus Cristo, vocês renunciam ao demônio, autor e princípio do pecado?
2: Renuncio.
0: Vocês acreditam em Deus Pai Todo-Poderoso, Criador do céu e da terra?
2: Acredito.
0: Vocês acreditam em Jesus Cristo, seu único Filho, nosso Senhor, que nasceu da Virgem Maria, apareceu, foi sepultado, ressuscitou dos mortos, subiu aos céus?
2: Creio.
0: Vocês acreditam no Espírito Santo, Senhor e fonte da vida?
2: Creio.
0: Vocês acreditam na Santa Igreja Católica, na comunhão dos santos, na remissão dos pecados, na ressurreição dos mortos e na vida eterna?
2: Creio.
0: Esta é a nossa fé, que da Igreja recebemos, sinceramente professamos, razão e nossa alegria em Cristo nosso Senhor.
2: Amém.
0: Nesse momento vamos passar para as preces dos fiéis. Irmãos e irmãs, celebrando a Páscoa semanal do Senhor nesse dia festivo, apresentemos as nossas orações confiantes. Mostrai-nos, Senhor, o vosso amor.
2: Mostrai-nos, Senhor, o vosso amor.
3: Para que a Igreja de Deus, na dinâmica do Evangelho, sempre acolha e anuncie o mistério do amor revelado à humanidade através de Jesus Cristo, rezemos.
2: Mostrai-nos, Senhor, o vosso amor.
3: Para que os pobres, os humildes e pequenos, os quais são prediletos ao amor de Deus, encontrem em nossas comunidades a sua verdadeira casa, rezemos.
2: Mostrai-nos, Senhor, o vosso amor.
3: Para que os pais que choram a morte de um filho ou filha encontrem apoio na comunidade, eu obtenho do Espírito Consolador a paz de coração, rezemos.
2: Mostrai-nos, Senhor, o vosso amor.
3: Para que nós, celebrando esta liturgia, tenhamos a graça de nos tornarmos pessoas mais sensíveis aos mistérios do reino, escondido na simplicidade e no compromisso fiel, rezemos.
2: Mostrai-nos, Senhor, o vosso amor.
0: Ó Pai Santo, Deus do céu, Senhor da terra, atendei as nossas súplicas e tornai-nos aberto para acolher os segredos do vosso amor. Por Cristo nosso Senhor. Amém.

0: Orai, irmãos e irmãs, para que o meu e o vosso sacrifício, e de modo especial, seja oferecido hoje a vida, a história de cada uma das sete crianças que estão recebendo o batismo, juntamente com seus pais, responsáveis e familiares, e tudo isso seja aceito por Deus Pai Todo-Poderoso.
1: Receba o Senhor por tuas mãos esse sacrifício, para a glória do seu nome, para o nosso bem e de toda a Santa Igreja.
0: Fazei, Senhor, que este sacrifício celebrado em honra do vosso nome nos purifique e nos leve cada vez mais a viver a vida do vosso reino, por Cristo nosso Senhor.
1: Amém.
0: O Senhor esteja convosco.
1: Ele está no meio de nós.
0: Corações ao alto.
1: O nosso coração está em Deus.
0: Demos graças ao Senhor nosso Deus.
1: É nosso dever e nossa salvação.
0: Na verdade, é digno e justo. É nosso dever e salvação dar-vos graças sempre em todo lugar. Senhor Pai Santo, Deus Eterno e Todo-Poderoso, por Cristo, Senhor nosso. Nascendo, Ele renovou a antiga condição humana, sofrendo a paixão, apagou nossos pecados. Ressurgindo dos mortos, concedeu-nos a vida eterna. Subindo a vós ao Pai, abriu-nos as portas do céu. Por isso, com a multidão dos anjos e dos santos, entoamos o hino de vossa glória, cantando a uma só voz.

0: Na verdade, ó Pai, vós sois santo e fonte de toda a santidade. Santificai, pois, estes dons, derramando sobre eles o vosso Espírito, a fim de que se torne para nós o corpo e o sangue de nosso Senhor Jesus Cristo.
1: Enviai o vosso Espírito Santo.
0: Estando para ser entregue e abraçando livremente a paixão, Jesus tomou o pão, pronunciou a bênção de ação de graças, partiu e o deu a seus discípulos, dizendo: tomai todos e comei, isto é o meu corpo que será entregue por vós. Do mesmo modo, no fim da ceia, ele tomou o cálice em suas mãos e, dando graças novamente, o entregou a seus discípulos, dizendo: tomai todos e bebei. Este é o cálice do meu sangue, o sangue da nova e eterna aliança, que será derramado por vós e por todos para a remissão dos pecados. Fazei isto em memória de mim.

0: mistério da fé.
1: Anunciamos, Senhor, a vossa morte e proclamamos a vossa ressurreição. Vinde, Senhor Jesus.
0: Celebrando, pois, o memorial da morte e ressurreição de vosso Filho, nós os oferecemos, ó Pai, o pão da vida e o cálice da salvação, e vos agradecemos porque nos tornastes dignos de estar aqui na vossa presença e vos servir.
2: Aceitai, ó Senhor, a nossa oferta.
0: Suplicante, vos pedimos que, participando do corpo e sangue de Cristo, sejamos reunidos pelo Espírito Santo num só corpo.
2: O Espírito nos una num só corpo.
0: Lembrai-vos, ó Pai, da vossa Igreja, que se faz presente pelo mundo inteiro, e aqui convocada no dia em que Cristo venceu a morte e nos fez participante de sua vida imortal. Rezemos em comunhão para que ela cresça na caridade, com o Papa Leão XIV, o nosso Bispo Silvio, os bispos do mundo inteiro, os presbíteros, os diáconos e todos os ministros do vosso povo.
2: Lembrai-vos, ó Pai, da vossa Igreja.
0: Lembrai-vos também na vossa misericórdia dos nossos irmãos e irmãs que adormeceram na esperança da ressurreição, e de todos que partiram desta vida. Todas as intenções que aqui colocadas sobre este altar, as intenções pelos falecidos, de modo especial rezamos pelos nossos familiares que já partiram para a eternidade, acolher junto a vós na luz da vossa face.
2: Concedei-lhes, ó Senhor, a luz eterna.
0: Enfim, nós vos pedimos, tende piedade de todos nós e dai-nos participar da vida eterna com a Virgem Maria, Mãe de Deus, São José, seu esposo, os apóstolos, todos os santos que neste mundo viveram na vossa amizade, a fim de vos louvarmos e glorificarmos por Jesus Cristo, vosso Filho. Por Cristo, com Cristo e em Cristo, a vós, Deus Pai Todo-Poderoso, na unidade do Espírito Santo, toda honra e toda glória, por todos os séculos dos séculos.
3: Amém. Amém.
0: Guiados pelo Espírito Santo, que ora em nós e por todos nós, vamos elevar as mãos ao Pai do Céu e rezamos juntos a oração que o próprio Cristo nos ensinou. Pai nosso, que estais no céu, santificado seja vosso nome. Venha a nós o vosso reino. Seja feita a vossa vontade, assim na terra como no céu. O pão nosso de cada dia nos dai hoje. Perdoai as nossas ofensas, assim como nós perdoamos a quem nos tem ofendido. E não nos deixeis cair em tentação, mas livrai-nos do mal.
3: Amém.
0: Livrai-nos de todos os males, ó Pai, dai-nos hoje a vossa paz. Ajudados pela vossa misericórdia, sejamos sempre livres do pecado, protegidos de todos os perigos, enquanto aguardamos a feliz esperança e a vinda de nosso Salvador Jesus Cristo.
4: Vosso é o reino, o poder e a glória para sempre.
0: Suplicamos o dom, a graça da paz, e de modo especial, a paz esteja no coração destas cinco crianças que estão sendo batizadas, também estendida a todos os familiares, os pais e padrinhos, e a todo o mundo. Senhor Jesus Cristo, dissestes aos vossos apóstolos: eu vos deixo a paz, eu vos dou a minha paz. Não olheis os nossos pecados, mas a fé que anima a vossa Igreja. Dai-lhes, segundo o vosso desejo, a paz e unidade. Vós que sois Deus, com o Pai e o Espírito Santo. Amém. Amém. A paz de nosso Senhor Jesus Cristo esteja sempre convosco.
5: O amor de Cristo nos uniu.
6: Cordeiro de Deus,
7: que tirais o pecado do mundo, tende piedade de nós.
4: Cordeiro de Deus, que tirais o pecado do mundo, tende piedade de nós. Cordeiro de Deus, que tirais o pecado do mundo, dai-nos a paz.
0: Provai e vede como o Senhor é bom, feliz que nele encontra o seu refúgio, o seu amor, a sua alegria, a sua paz. Eis o Cordeiro de Deus, eis aquele que tira o pecado do mundo.
4: Senhor, eu não sou digno de que entreis em minha morada, mas dizei uma palavra e serei salvo.
0: Que o corpo e o sangue de Cristo nos guarde para a vida eterna.
4: Amém.

Vinde a mim todos vós que estáis cansados e fatigados, eu vos darei descanso, diz o Senhor. Oremos. Nós vos pedimos, Senhor, que enriquecidos por essa tão grande dádiva, possamos colher os frutos da salvação sem jamais cessar vosso louvor. Por Cristo nosso

0: festividade de festa junina com a juventude aqui da nossa paróquia. Então, próximo domingo, Tauaraiá, na comunidade Solão, na comunidade São Cristóvão, ali no Jardim dos Pampas. Logo a seguir, então, da missa aqui, nós vamos dar continuidade aos ritos do batismo, aqui com as 7 crianças que estamos realizando o sacramento do batismo. Gratidão à equipe da preparação do sacramento do batismo, pelo trabalho realizado, à equipe de animação e cantos, coroinhas, a liturgia, a presença de cada um de vocês, aqui junto à nossa comunidade. E queremos rezar uma Ave Maria, pedindo que Maria, como mãe, estenda seu manto de amor e luz sobre todos nós, de modo especial as 7 crianças que estão sendo batizadas, para que elas tenham muita saúde, paz, fé, amor, alegria e todo bem. Isso se estenda também aos pais, padrinhos, familiares e comunidade. Ave Maria, cheia de graça, o Senhor é convosco. Bendita sois vós entre as mulheres e bendito é o fruto do vosso ventre, Jesus. Santa Maria, Mãe de Deus, rogai por nós, pecadores, agora e na hora de nossa morte. Amém. O Senhor esteja convosco.
1: Ele está no meio de nós.
0: Pela intercessão de Nossa Senhora de Fátima, Deus da bondade e do amor, derramai toda a bênção, graça e proteção sobre todos os nossos radiovintes da tua Rádio Fátima, sobre cada um de nós aqui reunido nesta comunidade, sobre as 7 crianças que estão recebendo o Sagrado Sacramento do Batismo, pais, padrinhos e familiares, sobre todas as nossas famílias e esta comunidade aqui reunida, em nome do Pai, do Filho, do Espírito Santo. Amém. Amém. Continuamos em paz, que o Senhor vos acompanhe.
1: Graças a Deus.

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Bom dia, então, muito bom dia, Vacaria, bom dia aos campos de cima da serra, bom dia a você que nos escuta pelas ondas sonoras da 90.5, a tua rádio Fátima de Vacaria. Eu sou o Luiz Barreto e junto com vocês, então, começo mais um Rincão Brasileiro. Hoje é domingo, dia 5 de julho de 2026, o primeiro domingo do sétimo mês, consequentemente também o primeiro programa do sétimo mês de 2026. A hora certa, 10 horas da manhã com um minuto. A temperatura de 11 graus aqui na Avenida Moreira Paz, nos estúdios da 90.5. 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Garbim Peças, e a hora certa, 10:01, 11 graus a temperatura. Vamos lá, gente, começando então mais um Rincão Brasileiro, trazendo muita música boa, muita informação também com meu colega Vladimir Fabris, que está presenciando a primeira multifeira de inverno. Na sequência, traz informações também aqui pra gente. Vamos lá, você participa no nosso WhatsApp 549-9993-4202. Deixa sua mensagem de texto, seu áudio, manda teu abraço pra quem você quiser, pra tua família, pros teus amigos, pede tua música também, com certeza, aqui na nossa programação. WhatsApp 549-9993-4202 ou liga no 3231-7500 e também participa por aqui, hein? Vamos começando o nosso Rincão Brasileiro, então, relembrando o 10º Festival Cante Uma Canção em Vacaria. Vem chegando Robson Garcia, lá de onde eu vivo.

voltar. E João Chagas Leite, Altas Horas, também abrindo então o nosso Rincão Brasileiro deste domingo, dia 5 de julho de 2026. Essa música é um pedido da nossa amiga Vera, sempre na sintonia. Grande abraço, Vera. Obrigado pela sintonia, pela parceria de sempre aqui com a 90.5. 10 horas da manhã, 9 minutos, a hora certa, 10 e 9. A hora certa, 11 graus a temperatura. Vamos trazendo mais música, então, no nosso Rincão Brasileiro. Vem chegando o Trio Parada Dura, uma vez por mês.

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1: Dez e vinte e quatro, 12 graus a temperatura. Vamos voltando para mais um pedaço então do nosso Rincão Brasileiro neste domingo, dia 5 de julho de 2026, o primeiro domingo e também o primeiro programa do nosso sétimo mês de 2026. 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É isso aí, gente, estamos aqui. Vou pedir encarecidamente a compreensão de vocês, queridos ouvintes. Nós estamos tentando resolver um pequeno problema que tivemos aqui na nossa central do nosso WhatsApp, aqui do estúdio da tua Rádio Fátima. Portanto, você que pediu sua música, você que mandou sua mensagem aqui, mandando seu abraço pro Rincão Brasileiro, por favor, um minutinho da compreensão de vocês, que logo, logo a gente resolve esse probleminha e a gente já volta, então, mandando todos os abraços, rodando todas as músicas aqui a pedido de vocês, queridos ouvintes. Por enquanto, a gente traz os Bertucci, Velha Tapera.

0: Aí, Zezé de Camargo e Luciano, a ferro e fogo, também no nosso Rincão Brasileiro. 10h32, a hora certa, 12 graus a temperatura. Vamos ao primeiro sorteio do Trilegal Tchê de hoje. R$50 mil saíram para 4 ganhadores. A Roseli de Nova Petrópolis, o Ivan de Itapera, o Lucas de Cachoeira do Sul e o Juliandre de Caxias do Sul. As primeiras 30 rodadas de R$5 mil cada saíram para Santa Cruz do Sul, Caxias do Sul, Garibaldi, Cachoeira do Sul, Teutônia, São Gabriel, Pelotas, Bento Gonçalves, Quaraí, Alegrete, Itaqui, Caxias do Sul, Candelária, Veranópolis, Pelotas, Jaguarão, Cristal, Farroupilha, Santa Cruz do Sul, Alegrete, Lajeado, Dom Pedrito, Encantado, Rio Grande, Ijuí, Cachoeira do Sul, Dom Pedrito, Lajeado e Santa Maria. Confira daqui a pouco os ganhadores do segundo sorteio de hoje. 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Só ficar na sintonia que logo, logo você confere esse baita sorteio de hoje. Agora sim, gente, voltamos com o nosso WhatsApp. Você pode pedir tua música, mandar o teu abraço no 549-9993-4202 também. Antes da gente seguir com a nossa programação musical, eu entro em contato diretamente com o meu colega Vladimir Fabrics. Meu colega Vladimir Fabres, aliás, que está no Salão Paroquial Nossa Senhora de Fátima, porque segue até o final deste domingo, então, a primeira multifeira de inverno aqui de Vacaria, não é isso? Bom dia, Vladimir!
1: Muito bom dia, então, a você, Luiz! Bom dia também para os nossos ouvintes! Um excelente e abençoado domingo! E já estamos movimentando o nosso departamento de jornalismo, então... Efetivamente, Luiz, estamos aqui ao lado, bem ao ladinho do prédio da tua Rádio Fátima. Estamos no Salão de Fátima. Desde sexta-feira está acontecendo aqui a primeira multifeira de inverno promovida pela Associação dos Artesãos, mais de 70 expositores. Estou com a presidente da entidade mais uma vez, a nossa incansável Marília Bortolon, para falarmos então deste último dia. Você que está nos ouvindo, vem agora de manhã ou de tarde, porque está linda, está movimentada. Enfim, a nossa feira realmente veio para ficar. Satisfação, Marília, bom dia.
2: Bom dia, Vladimir, bom dia aos ouvintes. Realmente, é o nosso primeiro ano aqui, né? Antes nós fazíamos a feira no mercado público, mas assim, foi além das nossas expectativas. Ontem um movimento muito bom, o pessoal abraçou a feira, veio nos visitar. Ontem tinha um solzinho gostoso, né? Então o pessoal veio nos visitar, veio passear. Nós estávamos aí com um telão, assistindo os jogos também. Então foi tudo muito bom.
1: E hoje continua tudo muito bom aqui. O pessoal que vem, são mais de 70 expositores. Temos muitas pessoas aqui de Vacaria, empresas de Vacaria, nosso artesanato. Pessoas de fora, tem até pessoas que trouxeram lá as nossas famosas rendas aí. Também o pessoal que trouxe produtos lá, que nem o Roosevelt, lá do Pernambuco, vendendo aqui em Vacaria na multifeira. Que legal, hein, Marília?
2: É, com certeza. O Roosevelt é um dos nossos parceiraços.
1: Olha aí.
2: Temos o Roosevelt, temos a Flávia, temos uma imensidade de pessoas que vêm de fora prestigiar a nossa feira, porque sempre são bem acolhidas aqui e fazem boas vendas.
1: E o que que vamos destacar, assim, que você, dessas 70 aí empresas participando, em termos de produto, o que que o nosso visitante que ainda não veio aqui para a multifeira vai encontrar neste domingo aqui no Salão de Fátima, Marília?
2: Olha, Vladimir, além do nosso artesanato, que está sempre inovando, trazendo coisas diferentes, a gente tem um pessoal grande de roupas, aí, roupas para o inverno, com uns preços muito bons. Pijamas, meias, blusões, calças, tudo com desconto. Então a gente convida o pessoal que venha aproveitar.
1: Temos orquídea, temos licor, temos perfume, temos moto elétrica. A gama de produtos aqui que o pessoal vai encontrar é muito grande, né, Marília?
2: Com certeza. Ontem eu estava brincando até com o pessoal. A gente vai lá, toma um licorzinho, esquenta o corpo, veste um blusãozinho, compra uma flor e leva para casa para... para agraciar a nossa casa, né? Deixar feliz.
1: Seu convite, presidente. O pessoal que está nos ouvindo, venha para a multifeira, a primeira edição da multifeira de inverno aqui no Salão de Fátima, então.
2: Com certeza. Então, estão todos convidados a se fazer presente aqui no Salão Paroquial de Fátima. Como a gente sempre costuma falar, você não precisa vir comprar.
1: Exato.
2: Venha passear, venha visitar, venha conhecer o que a nossa cidade oferece, né? E aqui vai ter sempre um sorriso e um abraço caloroso.
1: Parabéns pela organização e pelo sucesso, tá, Marília? Conte sempre com a gente.
2: Obrigado, nós que agradecemos pela parceria.
1: Valeu, nossa atuante presidente da Associação dos Artesãos de Vacaria, Marília Bortolão. Como disse Luiz Ouvintes, aqui temos de tudo na multifeira, até pastel. E a tia tá fritando um pastel, seu nome?
3: Adriana.
1: Adriana, mas que pastel grande isso aí, comendo pastel da Adriana, precisa almoçar, né?
3: É, grandinho.
1: É, muito pastel, o pessoal pedindo muito pastel aí.
3: Muito.
1: Então tá bom. Mora onde, Adriana?
3: Na Antônio Gomes.
1: Antônio Gomes, bairro?
3: Maria. Jardim dos Pampos.
1: Jardim dos Pampos, obrigado aqui. A outra tia do pastel aqui, ó, Abrelino, comprando um cafezinho aqui. Bom dia, seu nome?
4: É Tânia.
1: Tânia, mora onde, Tânia?
4: É, mora aqui no Jardim dos Pampas também.
1: Ah, Jardim dos Pampas também.
4: Isso.
1: Bairro bom de morar.
4: É, é verdade.
1: É, ali só tem gente de bom coração e bom saldo bancário, como a Tânia, né?
4: Ai.
1: É? Tânia, pastelzinho aí, como é que tá?
4: Sim, a gente tem pinta na hora pastel, tem pastel assado, tem rosca de porvilho, olha, café aí quentinho na hora.
1: Ai, barbaridade.
4: É, tudo é bom, né?
1: Tudo ótimo, maravilhoso.
4: É.
1: Olha, Brilino, como é que tá aí esse café aí, homem? Bom dia.
5: Quentinho, gostoso, pastel, excelente.
1: Excelente. Excelente. E a feira aí, Abrelina?
5: Tá boa. Venham, venham prestigiar que estamos com uma grande variedade de produto e bem baratinho.
1: E bem baratinho. Então tá aqui, ó, variedade de produtos, Luiz. Temos pastelzinho quentinho, um cafezinho também quentinho. Nós temos aqui mais de 70 expositores. É a primeira multifeira de inverno de vacaria que vai até às 6 da tarde de hoje. E tem telão aqui. Pode vir aqui às 5 da tarde para assistir Jogo do Brasil. Aqui tem dois baita telão também para você acompanhar. Primeira multifeira de inverno de vacaria, promovida pela Associação dos Artesãos, mas tem aqui produtos os mais diversos possíveis, até moto elétrica tem. E a tua Rádio Fátima vai continuar aqui, Luiz.
0: Com certeza, muito obrigado, Vladimir Fabres, trazendo as informações pra gente a respeito da primeira multifeira de inverno que acontece então até às 6 horas deste domingo, aqui do ladinho da nossa emissora no Salão Paroquial de Fátima. Daqui a pouco o Vladimir volta trazendo mais informações pra gente. Agora 10h40, hora certa, vamos a um pequeno intervalo comercial e eu já volto com vocês. 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
1: 16 para as 11, 16 minutos faltando para as 11 horas da manhã, 12 graus a temperatura. Vamos voltando, abrindo a reta final da primeira hora do nosso Rincão Brasileiro. Mas claro que a gente segue junto por aqui até a 1 hora da tarde. 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Vamos voltando então para nossa programação musical. Lembrando que você, ouvinte, pode fazer o teu pedido e mandar o teu abraço através do nosso WhatsApp 549-9993-4202, 549-9993-4202, ou liga no 3231-7500 e participa junto com a gente. Vamos repassando um recadinho vindo diretamente da Corsã. Os bairros Municipal, Santa Cruz, Coab e Vitória. Atenção, você morador do bairro Municipal, Santa Cruz, Coab ou do bairro Vitória. Esses quatro bairros aqui de Vacaria estão sem água devido a um rompimento de uma grande rede ali na região. Porém, os consertos dessa rede já ocorreram, já foram finalizados, inclusive agora cedo pela manhã. E até o meio-dia, o abastecimento de água deve retornar, portanto, nos bairros Municipal, Santa Cruz, Coab e Vitória. Portanto, o abastecimento de água até o meio-dia deve retornar nesses quatro bairros de Vacaria. 15 para as 11, vamos trazendo mais música. Nossa amiga Eni, lá do bairro Imperial, na sintonia, quer ouvir o grupo Cordiona. Parceiros, pode deixar, minha amiga. Grande abraço, parceiros. Chega na sequência. Por aqui também, nossa amiga Nelly Riguez deixou o recado. Bom dia, amiga.
2: Bom dia, bom dia, bom dia. Como é que você... Eu queria prestar uma música pra minha família da Vili Twin, pro meu irmão e a minha irmã que estão aqui em casa, e pro meu filho lá da Vili Twin, pra família dele. E a música, eu queria uma dos atuais daí. Alice.
1: Com certeza, amiga. Um grande abraço pra ti, um grande abraço pra toda a tua família. Vamos trazendo os atuais. Alice, também aqui no Rincão Brasileiro.

Tá, e os atuais Alice também aqui no nosso Rincão Brasileiro. 13 graus a temperatura, 7 minutos, faltando para as 11 horas da manhã. Vamos mandando um abração aqui para nossa amiga Aparecida na sintonia junto com a gente. Grande

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0: 11 horas, 1 minuto, 13 graus a temperatura. Vamos abrindo a segunda hora, então, do nosso Rincão Brasileiro, deste domingo, dia 5 de julho de 2026. 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Abrindo a nossa segunda hora, vamos então ao segundo sorteio do Trilegal Tia de hoje. R$50 mil saíram para um ganhador, que foi o Hamilton de Santa Maria. Confira daqui a pouco o ganhador ou os ganhadores do terceiro sorteio de hoje. R$500 mil no Trilegal Tia e mais 20 rodadas especiais de R$5 mil. Só ficar na sintonia que logo logo a gente faz esse baita sorteio que pode ser você também, com certeza, um ganhador do Trilegal Tia. 11, 2, 13 graus. Vamos mandando um abração pro nosso amigo Everton Santos na sintonia. Um abençoado domingo de paz e bem para ti também, meu amigo. Grande abraço, que é o Viso Serranos Carreta. Vamos relembrando esse sucesso, então, dos Serranos também aqui no Rincão Brasileiro. Na sequência, vem Porca Véia e A Luz do Meu Rancho. Pedido do meu amigo Gilberto Stack, oferecendo para todo o pessoal lá do São Francisco. Grande abraço, amigo, grande abraço. Vamos trazendo também Porca Véia e A Luz do Meu Rancho.
1: Olá, ouvintes da querida Rádio Fátima, da Boa Terra de Vacaria, que fala Edson Dutra, gaiteiro e cantor. Uma saudação carinhosa a todos vocês e, de modo especial, ao eminente colega Luiz Barreto, que tem o seu programa Rincão Brasileiro. Parabéns, meu caro Luiz Barreto. Agora tenho a convicção de que vai brindar os ouvintes com o sucesso dos Serranos. Vai lá, colega Luiz.

11:11 a hora certa, 11:11, 13 graus a temperatura. Acabamos de ouvir aqui no Rincão Brasileiro, então Porca Véia e a Luz do Meu Rancho. A nossa programação segue, mandando um abraço para nossa amiga Roselane, do bairro Franciose. Gostaria de ouvir a música Cipó em Cipó, com Adelar Bertucci, oferecendo pro esposo Adelar, pro filho Lucas, pra Ingrid e pros netos Theo e Betina e pra todos da família Pinto. Com certeza, um grande abraço, amigo, um abração pra toda a família. Vamos trazendo, sim, Adelar Bertucci de Cipó em Cipó, relembrando esse baita bugio instrumental de gaita lá de 1991, gravado no LP do Pampa ao Paraná pela gravadora City. Trazemos, então, Adelar Bertucci de Cipó em Cipó. Na sequência, vem Rick Renner, Fica Amor, Tá Cedo, música pedido aqui do nosso amigo Maicon na sintonia. Grande abraço, Maicon, um abração pra Thaís e pra Manu também. Enfim, um abraço para toda a família. Nós ouvimos também Henrique Renner, Fica Amor, Tá Cedo, no Rincão Brasileiro. Vamos lá, lembrando que você, ouvinte, pode participar no 549-9993-4202, nosso WhatsApp 549-9993-4202, ou liga no 3231-7500 e participa do Rincão Brasileiro.

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1: 11:22, a hora certa, 11:22, 14 graus a temperatura. Vamos voltando aqui, trazendo muita música boa no nosso Rincão Brasileiro. Também muita informação, agora chega diretamente lá do Salão Paroquial Nossa Senhora de Fátima, aqui do ladinho da nossa emissora, o nosso colega Ladimir Fabris, que traz mais informações a respeito da primeira multifeira de inverno. Começou então na sexta-feira, dia 3 de julho, e segue até às 6 horas da tarde desse domingo, dia 5 de julho. Então, Ladimir, passa a palavra.
2: E a tua Rádio Fátima volta a falar aqui do Salão de Fátima, então, Luiz. É a nossa multifeira que vai até às 7 da noite. Tem jogo do Brasil? Tem sim, mas aqui tem dois baita telão aqui pro pessoal hoje. Na verdade são 4, isso aí, Flávio. São 4 telões maravilhosos, o pessoal pode vir aqui, ó. Tu assiste o Jogo do Brasil, visita a nossa feira, que tá sensacional. São mais de 70 expositores, como eu disse, tem gente até de Santa Catarina. Flávia, lá de Piratuba, mais uma vez em Vacaria. Acho que tu vai ter que vir morar em Vacaria, Flávia. Bom dia, que alegria falar contigo, Flávia.
3: Bom dia a todos os ouvintes. 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
2: Valeu, Flávia, lá de Piratuba, trazendo aqui muitos produtos aqui. Bom dia, tudo bem aí? Como é que tá?
4: Bom dia, tudo bem, senhor?
2: Tudo bem, comprando aí?
4: Vendendo, na verdade.
2: Ah, vendendo? Então tá bom aqui. E aqui é o pessoal aqui, feirante aqui?
4: Sim.
2: Bom dia, seu
4: nome? Bom dia, Muriel.
2: Da onde?
4: Caxias do Sul.
2: Mas que tal, Muriel, de Caxias para Vacaria? O que temos aqui?
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2: Então, boas energias para a senhora também.
4: Muito obrigada, igualmente.
2: Valeu. Minha amiga aqui, bom dia.
5: Bom dia.
2: Seu nome?
5: Miraci.
2: Miraci, o que está trazendo aqui para a multifeira?
5: Joias prata, 925, semi-joias.
2: É, aqui tem uma diversidade grande de produtos.
5: Isso,
2: produto
5: isso aí.
2: Boa feira para a senhora.
5: Obrigada.
2: Aqui eu falei da cutelaria, aqui eu vou falar com o tio aqui que está ajeitando uma... Bom dia, seu nome?
6: Bom dia, Francisco.
2: Da onde, seu Chico?
6: Flores da Cunha.
2: Gente boa de coração, saldo bancário, esse povo de Flores da Cunha. E aí, como é que tá a nossa multifeira, Chico?
6: Tá boa, bastante
2: que o
6: gente.
2: Trouxe? O que o senhor trouxe aqui?
6: Temos faca, temos garfo, temos pegador de carne... Tem um afiador de faca.
2: Ai, coisa mais tal. E as facas meio caprichadas, hein, chegar. Fabricação própria?
6: Fabricação própria.
2: Mas que talento, seu Francisco. Mas que coisa mais linda as suas facas.
6: Temos aí, temos na lida, né?
2: Isso aí. Boa feira pro senhor.
6: Obrigado.
2: Tá bom, um abraço. Bom dia, seu nome?
7: Celina.
2: E o que trouxe aqui, Celina?
7: Eu trouxe bastante artesanato. Tem toucas, mantas. casaquinho de bebê, venham comprar, venham pra feira, venham.
2: Tá, tá linda, né?
7: Colaborar com nós.
2: Tá certo, tá? Nossa, nossa artesão, obrigado aqui. Ângela, como está, Ângela? Bom giorno, bom dia, Ângela.
8: Bom dia, Ladimir Fábio, como vai o senhor?
2: Moia, no Célida tá bem, eu na Terra tô peleando a barbaridade, mas tô aí com saúde.
8: Mas então tá que nem eu também tô peleando, mas essa peleia é boa.
2: Ah, beleza.
8: A peleia é boa, agora esquentou, tá bonito o tempo.
2: E tá linda a nossa feira.
8: A nossa feira tá linda, com muitas variedades, muitas coisas bonitas, baratas, o povo deve vir olhar. Não precisa comprar, só vir aqui
2: isso aí,
8: conversar com nós, dar uma proseada, né?
2: Isso aí.
8: É bom, é bom, é bom, bom.
2: Tá? Sempre bom te ver.
8: Oh, muito obrigada, eu também. E convidamos todos que hoje nós vamos até às 6 horas da tarde, tem telão para assistir o jogo, quem quiser, mas tá muito bom.
2: Valeu, Ângela. Ah,
8: obrigada.
2: Então faça como a tua Rádio Fátima, Luiz. Venha para a Multifeira aqui no Salão de Fátima até às 18 horas de hoje. Entrada franca, são mais de 70 expositores. Tá maravilhosa a nossa Multifeira. Voltamos daqui a pouco.
1: Com certeza, meu colega, com certeza. Todos os caminhos levam ao Salão Paroquial Nossa Senhora de Fátima, porque hoje até às 6 horas da tarde, realmente acontecendo a primeira Multifeira de Inverno aqui em Vacari. Muito obrigado, Vladimir Fabris, pelas informações. Na sequência, ele volta junto com a gente. 14 graus a temperatura, 11:28, hora certa. Vamos mandando um abraço aqui pro meu amigo Marcos Fonseca. Grande abraço, Marcos. Quer ouvir a música Meu Velho Pai? Vamos trazendo então o Teixeirinha Meu Velho Pai no Rincão Brasileiro. Na sequência eu volto.

0: 11h34, a hora certa, 11h34, 14 graus a temperatura. Ouvimos aí lançamento neste domingo, dia 5 de julho, os Taitas, Ave Migratória, também no Rincão Brasileiro. 11h35, a hora certa, 11h35, 14 graus. Vamos trazendo então o nosso quadro Recordando os Festivais no Rincão Brasileiro.
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0: No ano de 2014, durante a nona edição do festival Cante Uma Canção em Vacaria, a música Vaneira do Cantador, com letra de Gujo Teixeira e música de Luciano Maia, foi uma das composições selecionadas para subir ao palco. A composição conquistou o terceiro lugar no festival e foi defendida por Marcelo Oliveira na interpretação, André Teixeira no violão e vocal, Fabrício Ocanha no pandeiro, Matheus Alves no baixo e Luciano Maia no acordeon e vocal. No ano seguinte, em 2015, a canção ganhou uma nova versão na voz de João Luiz Correia, integrando o álbum Camperismo, volume 10. A gravação concorreu ao prêmio de música do ano no Melhores do Ano da Música Gaúcha. Embora não tenha conquistado o prêmio, a Vaneira do Cantador passou a integrar o repertório de João Luiz Correia e Grupo Camperismo, que foi eleito o melhor grupo de baile de 2016. E é recordando os festivais que ouvimos Vaneira do Cantador.

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6: Dezesseis pro meio-dia, hora certa, 16 minutos faltando para o meio-dia, 14 graus a temperatura. Vamos voltando, então, abrindo a reta final da nossa segunda hora aqui do Rincão Brasileiro deste domingo, dia 5 de julho de 2026. 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Vamos seguindo, mandando um abraço pro nosso amigo Daniel Borges, lá de Esmeralda, na sintonia. Mandando um abração para todo o pessoal da Serra Catarinense, Santa Cecília, nosso amigo hoje quer ouvir os Monarcas Fim de Tarde. Pode deixar, com certeza a gente traz aqui no Rincão Brasileiro. Também o recado pedido aqui do nosso amigo Charles na sintonia. Bom dia, meu amigo.
7: Bom dia, Rádio Fátima. Aqui quem fala é o Charles, motorista da Granja Abe, do São Marcos, palco do momento. Muitos capões com destino à empresa na Grande São Marcos. Se eu for ouvido e atendido aí, coloca aí pro meu sogro, viu, São Teles, o Chimango aí, homem do campo. Bora lá em São Manuel, na costa do Rio do Refugiado, hein? Avisa ele aí que estamos só pelo churrasco. Parabéns pela programação aí, meu amigo, ó.
6: Grande abraço, meu amigo. Coisa boa, um churrasquinho no domingo, hein? Grande abraço pra ti e pra toda a família. Vamos trazendo Porca Véia, Homem do Campo, também no Rincão Brasileiro. 15 pro meio-dia.

Tá aí, sucesso no Rincão Brasileiro, Porca Véia, Homem do Campo também por aqui. 15 graus a temperatura, 8 minutos faltando para o meio-dia. Vamos mandando um abraço para nossa amiga Thaís Quadros na sintonia. Gostaria de ouvir a música Não Te Anseia, do Grupo Carqueja? Com certeza, pode deixar. A gente traz também aí Grupo Carqueja, Não Te Anseia, no Rincão Brasileiro. Desde já, desejando um ótimo almoço a todo mundo que vai se servindo já neste domingo, dia 5 de julho de 2026. 8 para o meio-dia, na sequência eu volto com a nossa última hora desse domingo, dia 5, porque nós seguimos juntos aqui até a 1 hora da tarde no Rincão Brasileiro.

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6: Meio-dia e dois, a hora certa, 15 graus a temperatura. Vamos abrindo então a última hora do nosso Rincão Brasileiro deste domingo, dia 5 de julho de 2026. 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Vamos lá, gente, vamos lá. Voltando então para nossa programação musical aqui do Rincão Brasileiro. Lembrando que você, ouvinte, pode participar também, pedir a tua música e manda teu abraço para quem você quiser através do nosso WhatsApp 549-9993-4202. O nosso WhatsApp 549-9993-4202 ou liga no 3231-7500. Vamos trazendo mais sucesso. Vem chegando os Vacarianos e a Vaneira Extravia.

Aí, os mateadores, participação do Márcio Correia, uma vaneira de respeito, pedido aqui do nosso amigo Sadi, lá de Campestre da Serra, então oferecendo para a esposa Almira, para as afilhadas Vitória, Valentina, Natália Maiara, a Natiele e a Luísa. Grande abraço, meu amigo Sadi, dele Brasil, meu amigo, todos ansiosos pro jogo aí da seleção brasileira contra a Noruega nesse domingo a partir das 5 horas da tarde, inclusive também transmitido aqui pela 90.5, a tua Rádio Fátima. Agora, 12:00, a hora certa, 16 graus a temperatura. Vamos mandando um abraço para nossa amiga Voni Soares na sintonia. Grande abraço, Voni. Quer ouvir um instrumental de gaita do Itajaíba Matana aí? Vamos trazendo. Minha amiga deu uma pesquisada aqui, eu achei essa aqui, ó, Longe da Querência, Itajaíba Matana. Vamos trazer então para ti, viu? Essa gravação aqui lá de 1965, do primeiro LP do Itajaíba Matana, Em Cada Acorde, Uma Saudade. Vamos trazer então esse shot instrumental de gaita aí, Longe da Querência, com Itajaíba Matana. Depois tem Rainha Musical, Mototáxi. Vamos lá!

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Giro. Meio-dia e 23, a hora certa, meio-dia e 23, 16 graus, a temperatura. Voltamos para mais um bloco, então, do nosso Rincão Brasileiro, neste domingão, dia 5 de julho de 2026. Lembrando que você, ouvinte, pode participar, que pede sua música pelo WhatsApp 549-9993-4202 ou liga no 3231-7500. Antes aí do nosso bloco, antes aí do nosso bloco comercial, nós também ouvimos nosso amigo Zezito cantando homenagem ao Zé Mendes. Vamos chegando, trazendo mais música, vem chegando Pedro Neves para cantar de Entremeios, depois tem Cristiano Quevedo, Madrugadas Gaviões.

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Cristiano Quevedo, Madrugadas Gaviões, também no Rincão Brasileiro. Meio-dia e 33, a hora certa, 16 graus a temperatura. Vamos mandando um abraço pro nosso amigo Atílio Busato, para todo o pessoal lá de Muliterno, na sintonia. Grande abraço, meus amigos. Querem ouvir aí o Ademar Silva, velho, amigo velho, vamos trazendo amigo velho com Ademar Silva, essa música aí do Milongueiro e do Ademar Silva, a gente traz também aqui no Rincão Brasileiro, junto também, pedido aqui da nossa ouvinte Salete, junto com a gente, quer ouvir a música Madrugada, oferecendo ao professor João Maria e para dona Enedina. Grande abraço também, um abraço todo especial pro professor João Maria e pra dona Enedina também na sintonia. Vamos trazendo os mirins, Madrugada.

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1: 17 minutos faltando para 1:00 PM, 17 para 1, 16 graus a temperatura. Vamos abrindo então a reta final do nosso Rincão Brasileiro deste domingo 5 de julho de 2026. 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Vamos trazendo mais informações da primeira multifeira de inverno que acontece aqui no Salão Paroquial Nossa Senhora de Fátima até às 18:00 PM deste domingo. Meu colega Vladimir Fabres traz mais algumas informações pra gente.
9: É isso aí, Luiz, voltamos aqui do Salão de Fátima até às 18:00, multifeira aqui, pessoal visitando a multifeira. Como é que tá, meu amigo, tudo bem?
10: Tudo bem, como é que tá, senhor?
9: Tudo bem, e a feira?
10: Tá boa, tá bonita?
9: Tá, caprichada,
10: tá
9: aí?
10: Beleza.
9: Então tá bom, obrigado aqui. Pessoal que tá visitando a feira aqui, só pedir, como é que tá a senhora, tudo bem?
11: Tudo bom.
9: E a feira, o que que tá achando?
11: Ótima.
9: É? É, tá dando uma olhadinha nos produtos?
11: Sim, tá olhando nos produtos, são muito bonitos.
9: Muito bonito?
11: Uhum.
9: Então tá bom, obrigado, povo visitando aqui. Isso, bom dia, seu nome?
12: Jocely.
9: Jocely, como é que tá, Jocely?
12: Ah, tô ótima. É. Só esperando o povo vir aqui prestigiar nosso evento, né? Nossa feira de artesanato, multifeira, né?
9: Multifeira.
12: É isso aí.
9: Temos vários produtos aqui,
12: várias,
9: né?
12: Bastante variedade, né?
9: Isso aí.
12: Bastante variedade.
9: E o que a senhora trouxe?
12: Eu trouxe amigurumi.
9: Opa,
12: e roupinha de boneca.
9: Trabalhos,
12: roupa de boneca, crochê e chaveiro de crochê também.
9: Chaveiro, olha aí. É, tudo a senhora que produz isso aí?
12: Tudo eu.
9: Mas que talento, hein? Mas olha só que trabalhos maravilhosos.
12: É isso aí.
9: Olha, Deus lhe abençoe e continue dando esse talento aí. Muita saúde também.
12: Amém.
9: Um abraço.
12: Outro.
9: Valeu, pessoal que tá aqui na feira. Pessoal que veio e tá inclusive aqui para visitar e expor. Bom dia, seu nome?
13: Luísa.
9: Luísa, o que que trouxe aqui, Luísa?
13: Eu trouxe pijamas e a minha amiga trouxe velas artesanais. A gente tá dividindo box.
9: Opa!
13: É muito legal a feira, acho que é bem...
9: Tá bem diversificada.
13: Tá bem diversificada.
9: Tá bom.
13: Tá bom.
9: Obrigada, né, Luísa?
13: Obrigada.
9: Valeu. Andréia, tudo bem, Andréia?
14: Bom dia, Vladimir, os ouvintes, tudo bem, e você?
9: Tudo bem, e a nossa multifeira bombando?
14: Bombando, convidando o pessoal para vir aí depois uns quantos dias de chuva, né? Agora com esse solzinho, calorzinho vindo, vamos passear, vamos prestigiar, muita coisa linda, muita coisa gostosa para consumir, tem de tudo, multifeira mesmo.
9: O que que a senhora trouxe aqui, Andréia?
14: Ah, nós temos nossas roupas de inverno, tem roupas de meia estação, estamos com coisas em promoção, aguardando o pessoal para nos visitar aí.
9: Valeu, sorte, sucesso, saúde sempre.
14: Para todos nós, obrigada, Vladimir, bom trabalho.
9: Valeu, obrigado, André, uma das que está expondo aqui seus produtos, como eu disse, Luiz, é uma diversidade grande de produto aqui. Bom dia, tia. Como é que tá a senhora?
15: Bom dia. Tudo bem. Eu tô bem, graças a Deus.
9: Isso aí, tendo saúde, temos tudo, né?
15: Temos tudo.
9: Seu nome?
15: É Júlia Modra Golombieski.
9: Dona Júlia, o que que a senhora trouxe aqui?
15: Eu trouxe cestas de vime.
9: Cestas de vime? Mas que linda cesta. A senhora que faz?
15: Eu que faço.
9: Mas bem. Que talento, tia Júlia. A senhora mora onde?
15: Em Lagoa Vermelha.
9: Lagoa Vermelha. Qual é o bairro lá?
15: Hernani Dias de Moraes.
9: Ai, mas de Lagover, mas olha só que cestas lindas aqui. Parabéns, tia Júlia.
15: Obrigada. Nós temos a lojinha do artesanato na Alfonso Pena, bem no centro, fica na frente da Igreja São Paulo.
9: Então,
15: daí
9: tá.
15: A gente tem a lojinha de artesanato ali
9: que,
15: também.
9: Que legal. Dona Júlia, bem-vindas. Parabéns, obrigado. Parabéns, lindas cestas aqui.
15: Tá bom, obrigado.
9: Tá.
15: Espero que as pessoas gostem, que venham dar uma olhada para ver como é que
9: aí.
15: Tá.
9: Vem
15: o
9: dar
15: artesanato
9: uma olhada.
15: Tá muito bonito.
9: É verdade. Saúde para a senhora, tia Júlia.
15: Obrigada.
9: Valeu, olha o pessoal de Lagoa Vermelha. Mas que lindas essas cestas de vime aqui. Só para fechar, agora nessa horário vai bem aqui. O pessoal aqui que tá do licor aqui.
16: Sim, senhor.
9: Seu nome?
16: João Gilberto.
9: E esses licor aqui, me conta aí, os ouvintes da tua rádio, estão ansiosos aí. 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
9: É, o pessoal procurando muito mel com gengibre?
16: Bastante, bastante. É um licor artesanal, sem produto químico, só com a fruta e com uma cachaçinha de alambique ainda.
9: Opa! Isso. E o que é mais que tem aqui?
16: Temos uma cachaça, a cachaça de alambique também, e temos uma cachaça que é aquela cachaça com jambu, é aquela que anestesia a boca. É bom para os homens comprar para as mulheres.
9: Ai,
16: anestesia a língua, não pode falar mais.
9: Então, onde que o senhor vem?
16: Somos de Passo Fundo.
9: Passo Fundo.
16: E queremos agradecer a cidade, fomos muito bem recepcionados.
9: Bom.
16: Estamos num hotelzinho maravilhoso. Só agradecer a cidade.
9: Seja bem-vindo sempre.
16: Muito bem recebido.
9: Primeira vez que o senhor está aí?
16: Primeira vez aqui.
9: Então é a primeira de muitas. Venha aí que o senhor será sempre bem recebido.
16: Muitas passagens por aqui, muita, mas nunca tinha chegado parado. Hoje a gente foi muito bem recepcionado e vamos voltar com certeza.
9: Então,
16: os próximos eventos vão ver nós aí.
9: Então será sempre um privilégio recebê-lo,
16: claro,
9: em Vacaria.
16: Prazer.
9: Saúde
16: para
9: o senhor, hein?
16: Amém, para o senhor também.
9: Valeu.
16: Vacaria inteira também.
9: É, tá bom? Obrigado. Ó, os licor aqui, ó. Muito bom aqui. Ô, professora, como é que tá a senhora? Oi, que alegria. O que que tá achando da feira aí, Kátia?
17: Maravilhosa. Venho pra feira que tá valendo a pena fazer compras. Produtos lindos.
9: Lindos, né? Olha o artesanato.
17: Maravilhoso. Essas meninas, meu Deus, são artistas mesmo.
9: É verdade.
17: Parabéns.
9: Que bom vê-la. Saúde pra senhora. Bom domingo, professora Kátia.
17: Igualmente pra você.
9: Gente, bom. Obrigado. Eli, aqui é a nossa... O que que tu trouxe pra feira aí?
18: Eu trouxe, bom dia, eu trouxe crochê, tricô, bordados, tenho minhas colegas que estão comigo, bastante sapatinho, tenho a minha outra colega que traz porungo pintado, olha, galinhas, olha lá, ó.
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19: Valeu. Tá aí, ó, diversidade, produtos maravilhosos, você que tá nos ouvindo, dá tempo agora à tarde, venha com sua família, o Salão de Fátima é a nossa multifeira, tem 4 telões aqui, inclusive, para você às 5 horas acompanhar aqui a feira, visitar e ao mesmo tempo assistir o Jogo do Brasil, voltamos daqui a pouco, Luiz.
1: Muito obrigado, nosso colega Vladimir Fabres, trazendo então mais informações diretamente do Salão Paroquial Nossa Senhora de Fátima, primeira multifeira de inverno, acontecendo até às 18 horas deste domingo, dia 5 de julho, mais de 70 expositores, uma grande variedade de itens. Realmente vale a pena passar aí à tarde e dar uma conferida. Muito obrigado, Vladimir. Daqui a pouco volta com mais informações. 9 minutos faltando para uma, 16 graus a temperatura. Vamos mandando um abraço para nossa amiga Enedina, professora João Maria, também na sintonia junto com a gente. Grande abraço, meus amigos. Obrigado pela sintonia. Nosso amigo Reni Boeira também por aqui. Se der, toca uma música com o Idalcir Peruquim. Com certeza, meu amigo, com muito prazer. E Dalcir Peruquim chega a cantar pra gente, então, no Compasso do Tempo, terceiro lugar aí no último pouso regional. Aliás, no segundo pouso regional. Depois, pra gente encerrar, vem chegando Luiz Marenco e a Vassoura de Guanchuma. Desse jeito, a gente termina, então, o Rincão Brasileiro desse domingo, dizendo que nós voltamos a se encontrar no Rincão Brasileiro semana que vem, domingo, dia 12 de julho, a partir das 10 horas da manhã, logo após a Santa Missa. Então a gente se encontra, mas claro, eu vejo vocês ainda amanhã, segunda-feira, dia 6 de julho de 2026, a partir das 14h, no nosso Em Alta. Amanhã é o último programa que eu faço junto com vocês do Em Alta, porque terça-feira o nosso colega Ronaldo Pontel já estará de volta aqui na clássica apresentação a partir das 14h. Mas eu encontro vocês, como eu falei, então, a partir das 14h, logo após o Sestino na Querência. Amanhã também, segunda-feira, dia 6 de julho de 2026. No mais, muito obrigado pelo carinho, obrigado pelas mensagens, pelos pedidos musicais, pela audiência de vocês, ouvintes. A gente se encontra, então, amanhã, como eu falei, e Dalcir Peruquim no Compasso do Tempo, depois tem Luiz Marenco e a Vassoura de Guanchuma. Desse jeito a gente finaliza o Rincão Brasileiro, mais uma vez agradecendo a todos vocês e mandando um grande abraço e até amanhã, 8 para 1.

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0: Antônio da Luz fez duras críticas. Ele questiona a eficácia dos valores apresentados pelo governo, apontando que grande parte do montante anunciado não reflete a realidade do crédito rural disponível aos produtores. Um dos principais pontos levantados pelo economista é a inclusão das cédulas de produto rural, CPRs, nos cálculos do Plano Safra. Segundo da Luz, a CPR não é uma operação de crédito subsidiada pelo governo, mas sim um título de dívida emitido pelo próprio produtor, muitas vezes a taxas de juros elevadas, entre 20% e 30% ao ano. Conforme da Luz, enquanto o governo anuncia grandes volumes, os recursos efetivamente equalizados, que são, na visão do economista, o verdadeiro Plano Safra, caíram de 114 bilhões para 97 bilhões de reais. Da Luz alertou para um cenário preocupante na carteira de crédito rural. Enquanto a carteira de crédito normal cresceu apenas 2%, a chamada carteira problemática, que inclui atrasos e renegociações, disparou 70% em 12 meses. O Rio Grande do Sul aparece como estado mais afetado devido aos recentes problemas climáticos. Assim, mais de 100 mil produtores que tomaram crédito em 2025 não conseguiram acessar o financiamento na safra de 2026, sendo, na prática, expulsos do sistema de crédito rural. Da Luz defende a aprovação do projeto de lei 5.122 como uma ferramenta essencial para destravar o crédito e fazer com que os anúncios governamentais se aproximem da realidade vivida pelos produtores nas instituições financeiras. Os custos de produção do leite no Rio Grande do Sul tiveram alívio em maio. Segundo dados da assessoria econômica da Farsul, o Índice de Insumos para a Produção do Leite Cru, o ILC, fechou o mês com queda de 0,72%. Esse resultado foi impulsionado pela maior estabilidade do dólar e pelo recuo nos preços internacionais do petróleo, o que barateou combustíveis e fertilizantes. Porém, a conta de luz subiu mais de 6% devido à mudança nas tarifas, e o sal mineral ficou 2,4% mais caro por problemas logísticos no Marrocos. O problema, segundo a Farsul, é o descompasso na comercialização. Enquanto o produtor se vê pressionado por margens menores, o preço pago pelo litro do leite ao produtor recuou cerca de 9%, enquanto o preço ao consumidor, medido pelo IPCA, subiu 3,3%. Para junho, a previsão é de uma inflação moderada no ILC, com a alta de dólar podendo voltar a pressionar os custos de fertilizantes e grãos. A CNA lançou o livro O Ofício do Sabor, as histórias dos vencedores do Prêmio CNA Brasil Artesanal. A obra reúne a trajetória de 58 produtores que venceram o concurso da entidade entre 2019 e 2024. A publicação busca preservar as tradições e o patrimônio de saberes passados de geração em geração, além de destacar o empreendedorismo por trás da produção de alimentos artesanais brasileiros. Ao todo, o projeto visitou 9 estados brasileiros, envolvendo o trabalho de 15 fotógrafos e 11 escritores. O livro narra a história de produtores de diversos setores como chocolate, charcutaria, queijos, cachaça, azeite, vinhos, mel, cerveja e café. Segundo a CNA, a ideia é que a obra ajude a abrir novos mercados e dar maior visibilidade aos produtores, valorizando as pessoas que estão por trás dos produtos de excelência.
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0: Já estão abertas as inscrições para o seminário Campo das Ideias 2026. O evento de inovação, realizado pelo Senar, acontece no dia 9 de julho, no Teatro do Bourbon Country, em Porto Alegre, e vai debater a sociedade e o agro do futuro. É a oportunidade perfeita para acompanhar as principais tendências e novas tecnologias do setor. Para garantir a sua vaga e conferir os detalhes da programação do evento, acesse o site do Senar. termina aqui mais uma edição do programa

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1: 1:21.
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4: 17 graus.
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1: 1 hora e 40 minutos.
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1: 18 graus.
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4: 1h58.
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1: 18 graus.
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2: 2:19.
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0: 18 graus.
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2: 2:41.
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0: 18 graus.
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1: 2:59.
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1: 17 graus.
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1: 3:21.
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3: 17 graus.
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2: 3:42.
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4: 17 graus.
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2: 4:01.
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1: 17 graus.
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0: Nosso balanço vestidinho preto. Aqui no programa de domingo, agora 4h14. Abraço para você com a gente, obrigado aí pela companhia. Abraço pro querido Charles em Viamão. Tá ligado com a gente. Alô, Charles.
1: Buenas tardes, Gilmar. Ouvindo a tua rádio aqui no horário do programa de domingo contigo, claro, ouvindo.
0: Maravilha.
1: E vamos também acompanhar o jogo da seleção brasileira. Temperatura em Viamão, 17 graus. Uhum. Céu nublado aqui na região metropolitana de Porto Alegre. Abraço.
0: Abraço. Obrigado aí pela companhia, querido Charles, a partir de Viamão. Também ligado com a gente, né? E também, claro, na expectativa para daqui a pouquinho, né? Aqui cerca de 45 minutos, né? Deve começar aí a partida de Brasil e Noruega. Agora 4h15. Lembrando que o jogo começa às 5, horário de Brasília.

Vamos em frente aqui no programa de domingo, fazendo companhia para você com a gente. Agora o som de Supertramp. 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

0: Não parei de sofrer, Gustavo Mioto, aqui na seleção musical deste domingo, 5 de julho.
1: Essa é brava.
0: 11 faltando para 5, Cleiton e Romário.

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2: 5:01.
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0: 14 graus.
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2: 5:04, estamos de volta abrindo mais uma hora do programa de domingo. A bola já rola, né? Quase 5 minutos e já saiu um gol que foi no que tinha impedido, claro, né? Mas para dizer o seguinte, os noruegueses, né? A galera da Noruega não tá brincando em serviço, né? Tá chegando para valer, né? E se não tivesse impedimento já seria um gol, né? Já estaríamos perdendo, né? Mas claramente estava impedido, portanto segue 0-0 nestes 5 minutos de jogo, mas o jogo já começou quente, né? Vamos lá então, vamos em frente. Agora a gente serve um mate, né? Serve um mate aqui neste horário de final da tarde, já tradicional, né? Aqui na Rede Tua Rádio, com a boa música do Rio Grande, enquanto vamos servando o mate, né? Ouvindo as canções nativistas, a gente fica de olho aí, né? Na partida, na torcida aí pelo Brasil. 5:06, começando com César Oliveira e Rogério Melo, dueto das Invernias.

Gildinho, pra quem eu tiro o chapéu? Agora é 5:16 e olha, o Brasil perdeu um pênalti. Pois é, né? Matheus Cunha foi derrubado por Ager na área. O árbitro marcou depois de revisar, né? Revisou lá e marcou, confirmou o pênalti. Bruno Guimarães foi para a cobrança, mas infelizmente perdeu, né? Ele bateu do lado esquerdo do goleiro da Noruega, que saltou para fazer a defesa e, portanto, desperdiçou aí, né? Poderia ser o primeiro gol do Brasil. Então, segue 0-0, né? Depois dessa perdida aí, vamos dizer assim, né? Perdeu, né? Tinha a oportunidade ali de marcar nesse pênalti, né? Segue então, chegando aos 17 minutos, segue 0-0 Brasil e Noruega. Saudoso João Chagas Leite, de Sonhos e Versos.

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0: Pelo Rio Grande do
1: Sul. Lenda, lenda, né? Os Oliveiras, obrigado, patrão velho. A gente cevar aquele mate neste final de tarde de domingo aqui na Rede Tua Rádio, 7 para 6. Já foi pro intervalo, né? Intervalo de jogo 0-0, apesar de várias possibilidades, né? Perdidas aí, né? Quase arranhando o poste, né? Enfim, quase, mas no final das contas permanece 0-0, né? Vamos dar aquela respirada agora e daqui a pouco, então, segundo tempo de Brasil e Noruega. 6:06. Agora tem o grupo Campeirismo. Meu nome é Tchê.

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0: 6:01.
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1: Agora 6:04, abrindo aqui mais uma hora do programa de domingo, nessa hora que levamos a boa música do Rio Grande, né? Final de tarde, começo de noite. Pra você com o mate, né? Mate cevado, muita gente com aquele mate, com a pipoca, né? Enquanto acompanha aí o jogo da seleção brasileira, agora aquele intervalito, né? Daqui a pouco retoma aí o segundo tempo. E vamos em frente. Bom, enquanto está aqui no intervalo de jogo, vamos fazer o seguinte:
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1: Isso, vamos saber aí como é que deve se comportar a semana, né? Pois é, depois de um fim de semana de tempo estável, o Rio Grande do Sul terá uma semana marcada pela alternância entre chuva, queda nas temperaturas e retorno do tempo firme. Conforme a Climatempo, a mudança começa entre a noite de hoje e amanhã, segunda-feira. A passagem de uma frente fria associada à formação de um ciclone extratropical em alto mar, na costa do Uruguai, fará a nebulosidade aumentar sobre o estado. Com isso, diversas áreas terão chance de chuva na segunda, incluindo a região metropolitana de Porto Alegre. Contudo, a previsão geral é de precipitações fracas a moderadas. Há possibilidade de volumes mais elevados na metade norte. Vamos dar uma olhada aqui para as temperaturas previstas, então, para amanhã, segunda-feira. Em Vacaria, mínima 7, máxima 13. Passo Fundo, mínima 8, máxima 12. Caxias do Sul, mínima 7, máxima 14. Porto Alegre, mínima 9, máxima 15. E já olhando lá para terça-feira, na terça o tempo volta a ficar firme em praticamente todo o Rio Grande do Sul, devido à atuação de um sistema de alta pressão associado à massa de ar polar. O sol deve aparecer entre poucas nuvens, enquanto o amanhecer será frio em todas as regiões, mas especialmente na Serra, Campos de Cima da Serra, Campanha e Fronteira Oeste. Mesmo com o sol, o frio não deve dar trégua. O IMET, o Instituto Nacional de Meteorologia, emitiu um alerta amarelo para o declínio de temperatura válido em toda a área do Rio Grande do Sul durante a terça-feira. E na quarta e quinta segue com geada e tempo firme. Mais ou menos este o cenário, então, que teremos pela frente na sequência da semana, né? Já que hoje é o primeiro dia da semana, embora não seja um dia útil. E recomeçou aí o segundo tempo, bola rolando, por enquanto 0-0 Brasil e Noruega. E tendo novidades, claro, eu falo pra você. 6:07, os filhos do Rio Grande.

É, e dele é mate, né? Vira o mate Manolo aqui na programação do, de domingo, na Rede Tua Rádio, 6h20, quase que eu digo o nome de outro programa. Outro programa da semana. Estamos no programa de domingo. Olha só, 0-0 por enquanto, e houve uma troca aí, né? O Endrick entrou no lugar de Matheus Cunha, portanto, uma substituição aí na seleção brasileira. Estamos com 13, chegando aos 14 minutos daqui a pouquinho deste segundo tempo, e por enquanto segue 0-0, né? Vamos ver, daqui a pouco vai. Não foi. É, quase dei uma de narrador aqui, né? Porque bem na hora tava olhando o lance, parecia que, né? Mas não, acabou saindo. Não deu. É, as chances estão existindo, né? Só falta acertar o gol aí. 6h21. Agora tem o Gildo de Freitas.

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Tá aí o Walter Moraes, criado em galpão, ao vivo. Agora 6:33, faltando 27 minutos para 7. Olha,

Teve uma pausa para a hidratação e o jogo recomeçou e mais duas trocas na seleção brasileira, né? Entrou o Danilo Santos no lugar do Gabriel Martinelli e o Neymar entrou no lugar do Rayan. Portanto, mais duas substituições, estamos com 26 minutos, mas houve aí aquela pausa que eu acho que é de em torno de 3 minutos, né, para hidratação. E a bola voltou a rolar e por enquanto segue 0-0, embora várias tentativas, vários quase, né? Mas quase não conta, né? Então não adianta, né? Vamos esperar de fato que a bola entre logo, né? Pro lado brasileiro, obviamente, né? Faltando 26 minutos para 7, bom começo de noite neste final de domingo para você. Já desejo aí um bom começo de semana. Vamos em frente. Marcelo Caminha, Shot no Sul.

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Tá aí o Baitaca, tem que só interromper um pouquinho aqui para dizer que infelizmente saiu gol da Noruega, pois é, ele, Haaland, acabou marcando de cabeça, né? E olha, aos 35 minutos, ou seja, faltam cerca de 10 minutos de jogo, claro, mais os acréscimos, e serão minutos aflitos aí, né? Serão minutos complicados pro Brasil aí tentar o empate, né, para jogar para prorrogação ou quem sabe virar, né? É pouco tempo, apesar de várias tentativas, né? E nenhuma deu em gol do Brasil ainda. Vamos aguardar. Portanto, agora Brasil perde para a Noruega 1-0, passando já dos 35 minutos deste segundo tempo.

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1: Agora faltando 8 minutos para 7, infelizmente saiu o segundo gol da Noruega, novamente ele, Haaland, e com isso acabou, né? Praticamente acabou, porque as chances agora, que já eram difíceis, ficaram quase impossíveis, né? Ficaram bem difíceis, uma vez que o gol foi marcado aos 44, né? Praticamente no fim do tempo regulamentar. Vamos ver ainda quantos minutos de sete. Saiu agora ali 7 minutos de acréscimos. E será desafiante, né? Será desafiante, porque o Brasil teria que fazer 2 gols, né? 2 gols para ir para o empate e ir para a prorrogação, né? Nesses 7 minutos de acréscimos. Quem sabe, né? Quem sabe? Mas é difícil, né? Vamos ficar aí na expectativa, então. Brasil quase voltando, né? E se despedindo aí da Copa do Mundo, infelizmente. Saudoso José Mendes, parabéns.

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1: 14 graus. 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
1: Agora 7:04, pois é, infelizmente, fim de jogo, o Brasil dá adeus à Copa do Mundo 2026. Antes preciso só dizer que teve um gol de pênalti, né? O juiz acabou marcando aí uma falta de pênalti que deu o gol para o Brasil, mas sabe aquele gol sem animação, né? Porque quase ninguém mais tinha esperança, né? Porque realmente era bem improvável, né? Porque só esse gol não bastava, teria que ter outro gol para empatar e o tempo estava acabando. Teve uma outra oportunidade ainda depois desse pênalti, mas infelizmente o goleiro da Noruega defendeu muito bem e com isso fim de história, né? Fim de história para o Brasil nessa Copa do Mundo 2026. Neymar acabou descontando então. Neste finzinho, né, 2-1, houve uma confusão ali também, um estresse, enfim, do Neymar, discussões e tal, mas é isso, né, acabou então fim de jogo, 2-1 para a Noruega e não deu para o Brasil seguir aí, né, nesse sonho do Hexa, infelizmente fica para a próxima. E vamos em frente, né? Fazer o quê? Vamos em frente. 7:05, virando para 7:06. Bom começo de noite para você neste domingo. Boa semana. Vamos em frente. Ao som de Tavito, Rua Ramalhete.

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0: 7:57.
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0: Graus.
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2: 8:57.
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0: 14 graus.
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